0: 9:27.
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0: 10 e 8.
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0: 24. 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

0: 11 e 7.
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0: 11:36.
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Valeu, valeu, valeu, gente. Muito obrigado. Aquele abraço, tudo de bom a vocês. Beijo pra todo mundo. Muito obrigado pela presença. Do fundo do coração. Valeu!

0: E a hora certa, 6h59.
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1: E um super bom dia para você que tá aí nos ouvindo, acompanhando a programação especial aqui da Top 104. Eu sou a Jussara, bom dia para você, seja bem-vindo nesse domingo aí de temperaturas mais baixas, né? Mas aí fora está numa temperatura neste momento de 12,5 graus, mas que mesmo assim você tem um ótimo final de semana. Estamos aí nessa estação e afinal de contas isso acontece, né? São questões aí que a gente não tem controle e reclamamos, mas estamos aí levando, né, de uma forma mais tranquila, né, essa questão da temperatura, tempo imprevisível, chuva, né, neblina, temos tudo num mês só, numa estação aí. 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Música para você recordar, música da atualidade, sucesso, enfim, a música do jeito que você gosta de ouvir. E para começar, temos aí para recordar, né? Com o Sammy Rico, aí um popurri de sucessos aqui na programação.

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0: Barça!
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0: Jean-Marc Frederico e Hugo Guilherme.
1: Chique demais, assim, tá louco.
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1: Eu sou a Jussara e continuo com você na Rádio Top 104 FM. Até às 10, o melhor do sertanejo.

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1: Antony Gabriel em mais um Agronews.

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0: Obrigado, João Bosco Vinícius.
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E por aqui, 100% música sertaneja, sucesso da atualidade, músicas para matar saudade aqui na programação.

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2: Essa é pra você que não vê os momentos mais simples passando na sua vida, viu?

0: Tamo junto, Matheus e Bellini. Que pancada!
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0: Nossa Senhora!
1: 104!
0: Senhoras e senhores, com vocês, nosso amigo João Gomes!
2: Vamos embora, rapaz!
0: Bora, moço!

0: Parabéns, viajante.
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0: 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Valeu, Sérgio. Seguimos com a melhor programação aqui na sua manhã. Que bom ter você do outro lado nos ouvindo. O que você gosta de ouvir, roda por aqui.

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0: de Paulo e Paulino!
1: Obrigado!
0: Que lindo, que lindo! Que obrigado. Prazer, que honra ter vocês aqui no nosso DVD.
1: A honra é nossa, obrigado pelo convite. Sucesso e mais sucesso ainda pra vocês, tá bom?
0: Obrigado, Deus abençoe vocês, viu?
2: Tchãozinho, Alessandro, obrigado pelo carinho de Paulo e Paulino. Obrigado a tantos amigos que nós...
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0: Muito obrigada.
1: Obrigada, Yasmin.
2: E a programação da Top 104, vamos chegando na reta final, na sequência no ativismo com Everton, Adriane Macedo. Eu vou ficando por aqui, desejando que você tenha aí um ótimo domingo, né? E fico com a programação da Top 104. Eu vou para a Cidade FM com uma super programação por lá também. Continue na Top 104. Até domingo que vem. Grande beijo. Tchau, tchau.

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0: 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Bom dia, bom dia, bom dia! Bem-vindos à programação Show na Manhã. Música, informação e gente amiga do outro lado do rádio. Uma ótima manhã para você, bom dia, bem-vindos ao Show na Manhã.
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Mas que tal, índio velho? A música do Rio Grande chegando e tocando bem alto nesse domingo. Domingaço bueno demais, domingaço de tempo nuviado, domingaço de tempo feio, tempo feio. Tempo feio como tem feito durante boa parte dessa semana, né? Pelo menos de sexta até hoje, uma chuvarada daquelas, né, gente? É verdade, até sanguinha rasa, roncando que nem rio, maior um pouco, bastante chuva, e não é a chuva só, né? Chove, tempo fica bom, mas é chuva garoa e o tempo cinzento, tempo escuro, tempo ruim, tempo nublado, tempo feio, fechado, sem o sol aparecer. Mas o tempo é assim, né? A gente tem dias de tempo bom, tem domingos lindos, ensolarados, e tem domingos de tempo chuvoso também. Como ontem tivemos um sábado sem sol, né? Um sábado de tempo feio, um sábado de tempo ruim. Boa parte dele. Hoje o domingo amanhece também nublado. Temperatura alta para a época do ano, porque está esfriando, né? 11 graus e 8 décimos a temperatura nos estúdios da 90,7 e da Rádio Top 104.

Homenagem do grande Teixeirinha à capital do Rio Grande do Sul, quando gravou a música Porto Alegre.

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Luiz Marenco, para nós começar o nosso entreveiro de gaita, é o Nativismo, a música do Rio Grande, tocando bem alto e bem forte. Bom domingo, tchê.

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1: Ei, Domingaço, velho bueno. Quem tá de aniversário hoje é a dona Letícia Bourdignon. Ah, que coisa séria. Dona Letícia está completando 89 anos hoje. Recebe um beijo da família, dos seus familiares, de todos os seus familiares, né? Das suas filhas, dos seus filhos também, né? Do Beto e do nosso amigo Fernando. Então, a dona Letícia, nossos parabéns. Dona Letícia, parabéns à senhora, felicidades, que essa data seja de muita alegria. Fernando, muito obrigado pelo convite, Galoveio. Eu com certeza estaria aí se não fosse o compromisso do trabalho, mas muito obrigado. E aquele churrascão de fundamento lá no Cachorrão do Beto, lá em Riqueza, aonde a dona Letícia está cercada pelos seus filhos, pelas suas filhas, netos, noras, pessoas de relação, gente buena demais, essa família que eu quero bem, uma barbaridade, a família Bourdignon. E a dona Letícia, que é a matriarca da família, 89 anos hoje. O Fernando me mandou uma foto do Luiz, né? Que é o netinho mais novo dela, no colo da vovó, né? E é verdade, ela que já tem bisnetos, né? Já tem bisneta. A Kiara já é maiorzinha um pouco, mas tem um netinho mais novinho também, né? O pessoal que continua trabalhando firme e forte, né, Fernando? Um abraço e um bom domingo! Feliz aniversário para dona Letícia. E o Luiz estava dormindo no colo da avó, mas agora já está ajudando no serviço. Que coisa linda, che. E o nosso amigo Fernando, que não nega a fama, fazendo aquele churrasco bem no capricho, já botou costelão no fogo. Coisa linda demais, che. A música do Rio Grande, tocando bem alto e bem forte nesse domingaço bueno, uma barbaridade. Pra cantar no nativismo, tá chegando o Mano Lima. Não, Mano Lima não, quem vai cantar agora é o Porca Véia, né? Porca Véia, cantando Pataqueiro. É pedido aqui dos ouvintes, nós vamos atender os pedidos dos ouvintes especialmente, né? Coisa linda demais. Delegado Itachê. Quem pediu foi o nosso amigo Paulo Pilar, né? Bom dia, Paulo. Como é que tá, meu galo velho? Bom dia.
2: Bom dia, seu Everton Macedo.
1: Bom dia.
2: Um abençoado e um bom domingo pra ti, galera.
1: Valeu.
2: E hoje eu gostaria de pedir uma música aí com o Porca Véio, Pataqueiro. Queria oferecer aí pro pessoal aí do Lago Acarde São Gotardo, pro proprietário Jackson Bardem e pras piazadas ali que estão sempre na lida ali, o Cris e o Arthur. Agradeço se for atendido e um bom domingo a todos.
1: Valeu, um abraço grande pro nosso amigo Paulo Pilar. É, e tá chegando pro Paulo Pilar, tá chegando o Porca Véia cantando Pataqueiro. Essa música linda, são uma barbaridade, che. Essa música que é do grupo Fogo de Chão de Curitibanos. O Kiko Rota gravou essa música pela primeira vez. E naquelas regravações, dezenas de regravações, o Porca Véia, ele gravou mais ou menos uns... Eu não lembro se foram 4 ou 5 CDs, e isso aí significa 60, 70 músicas que ele gravou, que o Porca Véia era um compositor, mas um compositor assim que não tinha muitas músicas compostas por ele, um grande instrumentista, o maior gaiteiro da sua época, e cantor também, cantava do jeito dele, que a gente gostava e gosta demais de escutar as músicas dele, mas ele não era um grande compositor. Então ele regravou muitas músicas. Pataqueiro, do Fogo de Chão de Curitibanos, que tu tá escutando aí no fundo, ó. Essa é a original. E a regravação do Porca Véia.

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0: Esse o Porca Véia cantando nesse entreveiro de Gaita Louco de Especial, che. Bataqueiro do Porca Véia é a música do Rio Grande, um domingaço bueno demais pra ti que nos acompanha. Esse domingo de tempo fechado, domingo de tempo nublado, né, che? É nada, não se entreguemos, temos mais por dentro de casa. Sabe porque às vezes o domingo nublado assim, a gente se anima, né, che? E é verdade, mas domingo nublado a gente se anima, fica por dentro de casa também, né? Claro, a gente quer aquele domingo de sol, é bonito e tudo mais, né? Mas o domingo de tempo fechadito também, não é ruim, viu? Não é ruim, de jeito nenhum, domingo é domingo. Alô, meu amigo Volmir, como é que tá, meu amigo Volmir Estrapação? Não perde um programa. Bom dia, meu grande amigo Everton, aqui é o Volmir Estrapação. Um ótimo domingo, bem encabulado o nosso tempo. Temos por casa, tomando uns chás, que barbaridade. É, o Volmir gosta demais do chazinho Bucanas, aquele tal de chá Bucanas, é bom. Ele vem dentro de um litro verde, coisa muito boa, faz bem pra pessoa, uma barbaridade. Manda herança campeira, se tiver, claro que nós mandemos pra ti, Volmir. Um abraço e bom domingo. 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Mas é louco de bom, che. Especial uma barbaridade. Ô, meu amigo Rabicó, meu querido prefeito Rabicó. João de Andrade chegando por aí. Tudo bem, João? Como é que tá, meu amigo? Viu? Puxa o microfone aí, uma visita de satisfação que nem a tua, mas homem velho. Tudo bem, João? Bom dia, meu galo velho.
1: Bom dia, Everton.
0: Bom dia, tudo bem?
1: Tudo tranquilo.
0: Meu grande querido amigo João de Andrade, nosso ex-prefeito Rabicoche, você fazendo presente aqui. Hoje de manhã, garanto que levantou cedo, tomou um mate com a patroa. E agora aproveitando o domingo, meio fechadinho o domingo, né, João?
1: É, levantamos cedo, já visitamos amigos, fomos benzer os veículos, né?
0: É verdade, tem a grande festa, né? Verdade.
1: O padroeiro nosso,
0: verdade.
1: Padre São José. E revendo os amigos aí.
0: Que legal.
1: É bom poder sair e rever os amigos, né?
0: Que coisa boa, fico faceiro. E a dona Elisete, tudo bem com ela?
1: Tudo tranquilo.
0: Tudo bem.
1: Por casa, preparando lá os institutos para depois levar o churrasco da festa, né?
0: Ah, e tem o churrasco, a festa do Colônia Motorista hoje, né? Festa bem grande, coisa boa. E não mais, tudo bem.
1: Tudo tranquilo,
0: que
1: graças
0: bom,
1: a Deus.
0: Que bom,
1: correndo, que bom, né? Sabe que parado não dá para ficar, né?
0: É verdade, verdade.
1: Os dias são difíceis, mas você não pode ficar fazendo às vezes mais difícil, né? Você
0: é
1: tem
0: verdade.
1: Que trabalhar e buscar o espaço e graças a Deus tudo dando certo.
0: Que bom, João sempre esse cara otimista. Valeu, João.
1: Valeu.
0: Vou aproveitar e mandar um abraço para um outro João também, ex-prefeito lá em São Miguel. Meu grande querido amigo, esses dias nós almoçamos junto lá, o seu João Valar.
1: Companheiro, amigo.
0: É. Tá de partido, sem seu, né? É verdade. Não estamos falando em política aqui, né? Mas é, convidar o João aqui. O João veio fazer uma visita para nós aqui, né, Che? Mas, né? Grande João Valar também. É João. João para lá e João para cá. Eles têm o João e nós também temos o João.
1: Que bom.
0: Valeu. Um abraço, João.
1: Um abraço, meu irmão.
0: Valeu. Tá chegando no nosso nativismo, Serranos.

0: Calma, cavalo, são os gritos da Mangueira, che. Oh, coisa linda demais, é a música do Rio Grande. Eu bem faceiro recebi a visita aqui do nosso amigo João. Um bom domingo para ele, são 10 horas e 34 minutos. O Rabicó, né? O Rabicó que é apelido do João, né? Nosso João Luiz de Andrade, ex-prefeito de São José do Rabicó, né? Esteve fazendo a visita para nós aqui. Um abraço grande pelo bom domingo. Nosso amigo Zezé Venâncio. Alô, Zezé Venâncio, um abraço em Serafina Correia, no Rio Grande Amado. A minha amiga Loreci Pils, não perde um programa de jeito nenhum, a dona Loreci. Bom dia, dona Loreci.
1: Bom dia, Everton.
0: Tudo bem com a senhora?
1: Domingo meu. Nublado, mas cinzentinho, mesmo assim, um bom domingo.
0: Pra ti também, querida, bom domingo.
1: Podia tocar hoje, Emílio Saldanha.
0: Perfil gaúcho.
1: Pode ser Pilares.
0: Pilares também.
1: É a Loreci Pils. Estou em casa fazendo uma maionese, esperando meu neto que vai vir passar as férias com a avó.
0: Ô, coisa boa.
1: Boa semana.
0: Boa semana para a senhora também, dona Loreci. Um beijo, bom domingo, dona Loreci Pils. Não perde um programa. E pro neto também, tá chegando. Pro Ed, né? O Ed Carlos, que é o filho dela também, mandar um abraço, um bom dia. Nosso amigo Zezé Venâncio. E o Fuscão aí, meu galo velho. Que coisa séria. Onde é que tu foi? Deixa eu ver aqui as fotos do Fusca aí, xê. Será que foi na exposição dos Fusca, né? Sabe, xô, velho. Pelo jeito, né? O que tem aqui no... que tem no para-brisa do Fusca aqui, né? O Zezé Venâncio e o Fuscão vermelho dele, né? Agora eu vi aqui. Uma exposição de carros antigos, né? Exposição de carros antigos, né? E o nosso amigo... Zezé Venâncio levou o carro dele lá também, né? Levou o Fuscão, tem um Fuscão vermelho bonito. Mas, galo velho, um abraço. Tô vendo um Corcel, o primeiro Corcel, que tem gente que chama de Corcel.

0: E a exposição no centro da cidade, aí ele deve dizer para nós onde é que é a exposição aí no áudio que ele mandou para nós, né? No centro, na frente da loja, aqui na frente da loja. Não vou falar o nome da loja, que não é meu patrocinador, então não vou trazer o nome da loja, mas é uma loja dessas de rede do Rio Grande do Amado. Bueno demais, meu galo velho. Bom dia, como é que tá, Che?
1: Bom dia, Macedão.
0: Bom dia.
1: Eu já estou ouvindo seu programa. Hoje estamos no encontro de carro antigo com o Fusca.
0: Opa.
1: Depois roda uma música... Os Farapos. Um forte abraço e um ótimo domingo para todos nós.
0: Valeu, um abraço, meu amigo Zezé Venâncio. Bom domingo para ti. E onde é que tu tá, homem velho? Qual é a cidade aí que tu tá? É aí em Serafina Correia mesmo? Não, não é. Me parece que não é Serafina Correia ou essa sua tu é. Será que é? Acho que não. Tô achando que não. É, mas pode ser que seja, né? Pode ser que seja na praça aí da cidade. Um abraço, bom domingo. Nosso amigo Zezé Venâncio, que não perde um programa. É no centro de Serafina Correia, é mesmo, é na praça ali de Serafina Correia. Seu José Baggio, que saudade do seu José Baggio. Essa semana nós estávamos falando sobre o seu José Baggio, um ouvinte que está sempre na escuta do programa. Não perde um programa, seu José Baggio. Um abraço para o senhor, um domingo abençoado, meu galo velho. Um domingaço louco de especial.
2: Bom dia, companheirada Rádio Sérgio.
0: Bom dia.
2: Me toca uma música bem gaúcha. Ficou tempo nublado assim. É bom uma música bem gaúcha, que é daí. Limpa o feio.
0: É verdade. Tomara, né, seu José Baggio? Um abraço pro seu José Baggio. Tá sempre acompanhando o nosso nativismo. Um bom domingo, tchê! Meu amigo Henrique Rockenbach, que não perde um programa de jeito nenhum, amigo e companheiro. Esse tá sempre ligadito. Fala, vereador Henrique.
3: Bom dia, Macedão. Como é que passa?
0: Bom dia, bom.
3: Tempo meio muradito, mas tudo certo, né?
0: É verdade.
3: Não tá chovendo.
0: É verdade.
3: Braço de asa aí pra não esquecer de ninguém, né?
0: Aham.
3: Uhum. Todo mundo que tá ouvindo o programa aí. Hoje sem fogo, sem punitivo, né? Vamos pra festa da gruta.
0: É, olha só.
3: Todo motorista. Não temos o que fazer, né?
0: Verdade.
3: É lá. Eu não acreditava, Marcelo tá lavando a cuia essa hora aqui, ó. Tu acredita nisso?
0: Pois é.
3: Não é de confiança, né?
0: É só. Que barbaridade. Já matearam. E o Marcelo já tá lavando a cuia, né, Che? Ah, Deus o livre. Quem mais? O Henrique falou mais um pouquinho pra nós aqui.
3: Põe o fogão pra funcionar, né? Passou muito frio na sexta-feira passada.
0: Aham. Uhum.
3: Meteu o fogão pra funcionar aí, dizendo, chega de passar frio.
0: Pois é.
4: As tábuas da fábrica.
3: Vamos queimar até as tábuas da fábrica.
0: Que barbaridade.
3: Vamos queimar também, né?
0: Claro.
3: Já tirou umas 3, 4 tábuas das tesouras aqui do quiosque.
0: Uhum.
3: Deus me livre.
0: Tá
3: mandando foto do grupo só de chinelo e sunga.
0: Pois é.
3: Tão quente que tá lá, não.
0: Ah, Carção Fio Dental com ele, né?
3: Não, acho que ele tá.
0: É verdade. É. A gente tava na. Por lá. Por lá mesmo. Meus amigos da Mais Urbanos, que não perdem um programa, um bom domingo, tchê. A música gaúcha continua. Tá chegando para cantar para nós o Miro Saldanha. É, a nossa amiga pediu, né? Nossa amiga Loreci Pils, né? Pediu do Miro Saldanha, né? Então nós vamos trazer uma do Miro Saldanha. Bonitação, a barbaridade, a música do Miro Saldanha. E o Miro Saldanha canta para nós daqui a pouquinho. Ela pediu Pilares, nós vamos rodar daqui a pouco. Miro Saldanha cantando no nosso nativismo. 10 horas e 40 minutos, faltam 20 minutinhos para as 11 horas da manhã. Domingo de tempo nubladito, tempo fechado. Meu amigo Alamir Longo, não perde um programa de jeito nenhum. Como é que tá, meu amigo Longo? Bom dia, bom domingo. 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

0: 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Meu amigo Alamir Longo não perde um programa de jeito nenhum, amigo e companheiro. Bom dia, bom domingo, meu amigo Longo.
1: Muito bom dia, meu amigo e jornalista Everton Macedo, Alamir Longo aqui do Coraí.
0: Como é que
1: e pela
0: tá,
1: terrinha aqui, tá, temos sem sol, né? Não sei se é uma terração alta ou nuvem. Vamos ver o que vai dar, mas não tá muito frio, não. É, tá uns 10 graus, 12 graus, 12 graus por aí.
0: É verdade.
1: Passei pra pedir uma música aí do José Mendes, qualquer uma delas. Tá bom, meu amigo?
0: Valeu.
1: E um forte abraço pra ti e pra todos os ouvintes do Nativismo.
0: Meu amigo Longo, um abraço, meu Galo Cinza. Um abraço, bom domingo, nosso amigo Alamir Longo. Não perde um programa de jeito nenhum, né, Che? Um abração pra ele aqui também, Longo. Aqui também tá desde cedinho também, o tempo nublado, não choveu, né? Não, mas é nublado. Nublado, nuvens de chuva, né? Não é cerração. Tempo nublado aqui, prometendo chuva. Ontem também tivemos chuva. Na sexta-feira choveu uma barbaridade. No sábado também, sábado de chuva, tempo chuvoso, sábado de manhã. Ontem de manhã, mas choveu de correr água nas valetas aí. Sábado de tarde até limpou um pouquinho, né? Até parou a chuva. Não sei se chegou a sair o sol, mas se saiu o sol eu nem vi, né? Mas e depois de noite, chuva de novo, né? De noite novamente choveu de novo, tá? Desse jeito o tempo, né? O fenômeno El Niño, muito presente em todo o hemisfério sul, né, Chico? Não é só aqui na nossa região, não, no Brasil como um todo, né? Por mais que ele tenha sua... Aqui na região a gente sente mais, né? Ah, pega lá os estados lá do... Os estados do norte lá, né? Os estados do norte lá tá tranquilo, não tem chuvarada lá. Agora é época de tempo bom lá, tá com tempo bom, calor sempre, né? Mas para nós aqui, tempo chuvoso. 10h46. E quem pediu José Mendes foi o nosso amigo Alamir Longo. É ele que escuta bem alto e bem forte. Bom domingo, meu amigo Longo.
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1: Aê, Rio Grande, velho! Nosso amigo Edgar lá de Marau disse bom dia, aqui tempo nublado, friozinho, 10 graus, abraço. É, pois é, mais ou menos essa temperatura hoje não está exagerando em lado nenhum, né, Che? Inclusive lá na região mais baixa, na Pampa Gaúcha, lá na região de Quaraí, Livramento, né, 10 graus, 11 graus, aqui no extremo oeste de Santa Catarina, 11 graus e 7 décimos a temperatura, 10 graus lá em Marau, né? No começo da Serra Gaúcha, diz o nosso amigo, ali é Planalto, Planalto Médio, né? Marau, Marau, ali aquela região é Planalto Médio ainda, né? Região, a região de Marau. Um abraço, nosso amigo Edgar. Como é que tá, meu galo, velho? Um abraço, bom dia, bom domingo. A dona Elmira Tereza Macedo, senhora minha mãe, também está no Rio Grande Amado. Bom dia, filho, bom domingo para você e todos os seus ouvintes. Beijos para você e tua família. Obrigado, senhora minha mãe. Beijo para a senhora. Um bom domingo para minha querida mãe, a dona Elmira Tereza Macedo Pereira. Alô, professora Elmira, bom dia, bom domingo. Delegai Tachê, a música gaúcha continua. Que música com o nosso amigo Valmir Estrapasson pediu aqui? Bom dia, que música, deixa eu ver se... Aqui é o Valmir Estrapasson, um ótimo domingo. Manda uma do Herança Campeira, nós vamos rodar uma pro Valmir daqui a pouquinho. Agora tem o pedido da nossa amiga Loreci Pils. Ah, Loreci, não perde um programa. Pediu e tá escutando o Miro Saldanha cantando Pilares. Bom domingo, tchê! E a tua participação chegando no 991-97-45-72. 49 o código de área. 991-97-45-72 é o WhatsApp para te pedir tua música, participar, mandar o teu recadito para nós. 10h54. Antes de tocar a música Pilares, que eu quero mandar especialmente para a nossa amiga Cleo, para o meu amigo o Farias, o Neguinho, esposo dela, né? Pro Rafael, que é o guri dela mais novo, pro filho mais velho também, meu amigo Cuca, todo o pessoal. Ontem teve uma janta, mas aquele costelão de fundamento, assado desde o meio-dia, meio-dia e 10, o nego já começou a assar o costelão, e olha, por isso que ficou bom daquele jeito, né? Pensa num costelão de fundamento, meu velho. Aquele costelão fez o nosso amigo nego, e especial, né? Um gosto bom, tempero de fundamento, que coisa mais boa. Depois, aniversário do nego, que foi quarta, mas foi comemorado ontem no sábado, né? Mais um festão com chope, com bebidinha de tudo que é tipo. Deus o livre, sobremesa de 10, 12 tipos também. Torta, Chico balanceado, pudim, Deus o livre, que festão, coisa mais linda do mundo, no Santa Rita, em São Miguel do Oeste. O Everton Macedo teve presente por quando os amigos estão e convida, eu vou também. Um abraço e bom domingo para vocês, nego, feliz aniversário, já demos domingo passado, hoje de novo. Nosso amigo Paulo Roberto Cucarolo, um abraço, bom domingo para ele e para dona Janja. É, e o Cuca estava do meu lado, controlando as minhas bebidas, né? Eu querendo tomar uma sem álcool, eles, não, piatão Campari, não. Não, e faz mal, não, não faz mal, faz bem. Meu amigo Cuca, bom domingo, Xê. E o Rafa, que é um baita cantor, cantando junto com o avô dele, né? E é verdade, com o seu Neri, né? O seu Neri bem faceiro, cantando umas do Rio Grande. E o Rafa acompanhando junto, né? De repente o Rafa já quis puxar um rock and roll mais street, né? É verdade, eu vi ele, mas não é, não. E aqui ele puxou, é da música popular brasileira. É uma música já de 40 anos, é antiga também, né? Mas é boa, boa, boa, né? Eu acho que era do Fevers, alguma coisa assim, né? É verdade, né? Eu vou ter que ir pegando, né? Eu vou ter que ir pegando a gaita, né? Pega a gaita, vovô!
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1: Domingaço Bueno, uma barbaridade, a música do Rio Grande, tchê! Ah, coisa linda demais! É só música gaúcha, meu galo velho do Rio Grande. A minha amiga Cleonice Breyer da Silva, bom dia, minha amiga Cleonice, como é que tá? Tudo certo? Ah, Cleonice tá... Pois é, ontem nem deu tempo de... um movimento muito grande lá, nem deu tempo de jogar um snook, né? Pois é, eu queria ver se o neguinho é bom no snook mesmo. Eu acho que quem joga bem é o Rafa ali, né? E tinha um outro ratão ali, um outro gurizinho ali também, né? Que é um querido amigo ali da família. Ah, ali, né? Marcelo também, Marcelo disse que é bom. Acho que não é muito, né, Cleo? Um abraço, bom domingo pra vocês aí, minha amiga Cleonice. Bom dia, bom domingo pra família. Pra família Farias. Pra família Breyer da Silva Farias. Que coisa linda, che.
2: Bom dia, meu amigo Everton.
1: Bom dia, Cleo.
2: Meu amigo.
1: Tudo bem?
2: Muito frio aí?
1: Pois é,
2: aqui,
1: né?
2: Aqui tá um tempo agradável hoje.
1: Pois é,
2: viu?
1: Verdade.
2: Apesar do tempo de ontem, hoje tá bom. Agradecer a vossa pessoa, amigo, por ter participado do nossa festinha aí.
1: Que muito era obrigado.
2: De família mais, né?
1: De família,
2: né?
1: Muito obrigado.
2: E também participar do programa aí e oferecer a próxima música aí pra nós curtir hoje, descansar.
1: Coisa boa.
2: Um pouco, ou a parte mais baixa da barriga, né?
1: É verdade, não. E outra coisa, né? O serviço que deu, fazer doce, fazer isso, fazer aquilo... e batida de marula, mas que coisa séria, che. Deus o livre, eu imagino só.
2: Hoje não vai sair a caipira, viu?
1: Hoje não.
2: Hoje eu vou poupar o Farias, tá bom?
1: Tá bueno.
2: E obrigado mesmo, meu amigo, por ter vindo na nossa festa aí. E oferecer a próxima música para todos os ouvintes aí que participam dessa rádio aí. Beleza, meu amigo?
1: Valeu, Cleo. Um abraço pra Cleo, pro Rafa. Falei antes, né, pra toda a família lá. Um bom domingo, família Farias. Meu amigo Ari Loura, como é que tá, tio Ari Loura? Bom dia, bom domingo. 11 horas e 7 minutos. Eu pergunto agora para os meus queridos ouvintes que nos acompanham todo domingo. Aonde foi o tio Loura que essa hora tá mandando mensagem? Porque o Loura, ele manda mensagem bem cedo. Só que às vezes ele vai lá no Carlos, né? Ele vai lá no Carlos, aí tem alguma coisa... O seu José Baggio, a próxima... Seu José, a próxima música... Não, a próxima vai pro... A próxima nós vamos mandar pro nosso amigo Volmir Strapasson. E depois tem a música que nós vamos mandar pro seu José Baggio. Seu José Baggio lá em Anchieta, seu José... Se ele não manda mensagem bem no começo, ele tá em alguma coisa. Ou a missa foi mais tarde um pouco, ou ele... Porque ele vai na missa cedo, depois primeiro ele acompanha a missa na rádio, depois ele vai na missa presencialmente, e aí às vezes quando ele tá voltando, às vezes tem uma coisa ou outra, né? Mas, e o Loura? Onde é que o Loura andava, será? Eu imagino só. Como é que tá, meu amigo Loura? Bom dia! Bom domingo, tchê!
3: Bom dia, grande Macedo!
1: Tudo bem?
3: Achou que o Loura tinha fugido?
1: Pois é.
3: O Loura hoje foi rezar.
1: Ah,
3: coisa graças boa. A Deus, ó.
1: Uhum.
3: Tô conseguindo umas graças, daí a coisa tá funcionando.
1: Tem que agradecer,
3: bom
1: né?
3: Bom dia pra todos vocês aí, um frio.
1: Uhum.
3: E tamo na escuta.
1: Valeu.
3: E a música fica até o critério aí, Macedo. Valeu.
1: Valeu, um abraço, meu amigo Loura. Alô, Ari Loura. Um abraço, bom domingo pro nosso amigo Ari Loura. Não perde um programa, tá sempre acompanhando o nosso nativismo, meu amigo Natalino Baggio, bom domingo Macedão, nós gostaria de ouvir o José Mendes cantando Minha Palmeira, tá bueno? Daqui a pouco nós vamos rodar então a do Mendes, nosso amigo Valdenei, lá em Votuporanga, no estado de São Paulo. Bom dia, Everton, hoje estou de aniversário, 39 de janeiro, manda parabéns, gaúcho, que vou acender a churrasqueira. A esposa está fazendo uma maionese. Ô, coisa bem boa! E o bicho velho tomando uma cerveja Império, né? Essa até a lata é bonita, né, Che? Mas que barbaridade. Um abraço, nosso amigo Valdenei. Feliz aniversário, meu querido. Muitos e muitos anos de vida. Que essa data seja de alegria na tua vida, no teu coração. Felicidades, meu amigo. Nosso amigo Zezé Venâncio, lá em Serafina Correia, também ouvindo a gente. Um bom domingo a todo esse povo que nos acompanha. E a próxima música, quem pede é o nosso amigo Volmir Strapasson. Tá chegando pra ele, Herança Campeira, com João Luiz Correia, cantando no nosso nativismo.
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0: Herança Campeira, bom domingo, tchê! Quem tava de aniversário essa semana que passou também foi o nosso amigo Rosseto. Mandar um abraço grande pro nosso amigo Rosseto, né? O Rosseto que fez, foi na segunda-feira o aniversário dele, na segunda, mas não, e ele fez um picadinho lá, né? Coisa caprichada pros amigos, né? Me convidou, tava convidado para ir, não pude ir, Rosseto, na segunda-feira, não foi possível, mas muito obrigado pelo convite. Pessoal, a turma do Dominó tava presente. Um abraço grande, meu amigo Rosseto. Tu é um índio velho, um cara que eu quero bem demais. Um abraço grande pro Sargento Rosseto, da Reserva da Polícia Militar de Santa Catarina. Esse é Galo Cinza do Rio Grande. Abraço, meu amigo Rosseto. Um bom domingo, tchê. 11 horas e 15 minutos e a música não para de jeito nenhum. João Luiz Correia cantou pra nós Herança Campeira, tchê. Alô, meu amigo Cuca, meu amigo Paulo Roberto Cucarolo, como é que tá, meu amigo Cuca? Everton Macedo, repórter Super Cuca. Que barbaridade, tchê. Como é que tá, meu amigo Cuca? Bom dia, bom domingo. Boas melhoras pro Michel aí, né? O Michel tá meio ruinzinho, mas é da gripe, né? Essas coisas acontecem, né, tchê? Não, e olha só, aí o Cuca falou pra ele: Michel, tu tem que tomar, tem que tomar uma caipira. O pai faz uma caipira, tu toma uns golinhos de caipira junto com o pai, né? Aquela pinguinha com menta também, né? Aquela mentinha boa, o pai não pode mais tomar, porque quando o pai era mais novo, quando o pai era guri, o pai tomou um porvaço uma vez. Faz 35, não, que o Cuca era bem novo, o Cuca era gurizão, faz 55, 60 anos, né? Não, o pai não pode tomar, mas tu toma, que aquela mentinha faz bem, homem. A hortelã faz bem pra saúde do pai. Que barba. Valeu, Michel. Um abraço, meu querido. E o meu amigo Cuca. Alô, dona Janja. Bom dia, bom domingo pra vocês, pra família Cucarolo. Bom domingo, tchê.
1: Bom dia, Everton.
0: Bom dia.
1: Bom dia, rádio.
0: Tudo bem?
1: É brigadão aqui, mas temos na estrada. Temos.
0: É?
1: Tô 104.9 aqui na estrada.
0: Tá indo aonde?
1: Itapiranga, até bom, da estrada, eu e a negra, velho, vamos dar uma volta aí, sair de casa um pouco.
0: Uhum.
1: É, mas falando da boia de ontem, né? Boa mesmo, né, cara?
0: É,
1: 100% verdade. Mirdemão.
0: 200%.
1: Tudo certo de noite na festa do Neguinho. Que bom.
0: Que bom. Ah,
1: um bom domingo a todos.
0: Valeu, meu amigo Cuca. Um abraço bem grande, meu amigo Paulo Roberto Cucarulo. Cuca hoje tá dando uma, né, folga pra ele e pra dona Rosângela também, né, che? E é verdade, é um almoçar fora, né? Descendo lá pros lados de Itapiranga. Vamos dar uma olhada, ver se o Rio Uruguai tá alto, se não tá, né? Um bom domingo pra vocês aí, Cuca. De vez em quando é bom, né? A gente sair, vai, sai domingo de manhã, vai dar uma volta, o cara, né? Não tem aquela lida de lavar louça também, né? É verdade. Mas falando nisso, não tem futebol, né? Não tem futebol no Argentina. Vocês viram ontem a Argentina se classificou na gata, homem, velho. O cara olha assim o placar, né? Um 3-1 pra Argentina. Não foi. Não foi assim. Não foi. O jogo 1-1, o jogo pegado. Nos acréscimos, não estava nos acréscimos ainda, né? Mas terminando o segundo tempo da prorrogação, a Argentina consegue fazer 2-1. É, falhou o time da Suíça, mas a Argentina indo para os pênaltis. E não é o primeiro jogo que acontece nessa Copa do Mundo. A Argentina não fica campeão. Eu acho que não fica, eu acho que não fica. Porque eles estão levando muita sorte. É a arbitragem ajudando aqui. Mas o tombo na semifinal é maior ainda, né? Então deixa que ganharam ontem, tá tudo certo, né? Só que ontem, aí 3-1. Aí contra-ataque em cima, a equipe da Suíça em cima da Argentina. E eles num contra-ataque foram lá e fizeram 3-1. E aí já nos acréscimos da prorrogação, já passado os 30 minutos da prorrogação, o árbitro deu mais 4, então ali que saiu o terceiro gol, mas não foi, o jogo não foi fácil não, foi sofrido para a Argentina e eu achei que a Argentina ia se entregar, vou te falar de verdade. Mas os jogos de ontem então, essas partidas que aconteceram ontem, agora Argentina e Inglaterra na semifinal, e olha a rivalidade da Argentina e Inglaterra, desde 1982, quando estourou a Guerra das Malvinas, né? Que os ingleses vieram para tomar conta das Ilhas Malvinas, e a Argentina pegou e se botou contra, disse, não, trancou o pé na macega, e aqui não, e entraram em guerra. E a guerra foi só contra militares, somente no mar, foi somente no Oceano Atlântico, né? Somente no Oceano Atlântico, quando aconteceu a guerra, não teve nenhum nenhuma situação na Argentina. Lá na Inglaterra não ia ter nunca, né? Mas foi ali, morreram soldados argentinos, não foram muitos, e a Argentina logo se entregou. Não tinha nem que ter entrado na guerra, né? Nem ter entrado. Eles trancaram o pé, mas não adiantou muito. Mas tem, os argentinos, eles têm essa mágoa com o povo inglês, né? Mas não adianta, eles têm mágoa com o povo inglês, mas ficam lambendo o saco dos norte-americanos, né? Então não adianta nada esse Milei aí. Tá, bueno, vamos falar de outra coisa. Inglaterra e Argentina, então, na semifinal, quarta-feira, 16h, jogão de bola, semifinal da Copa do Mundo. França e Espanha, a outra semifinal na terça, 16h, também pela Copa do Mundo. E os jogos que nós tivemos ontem, então, 2-1 para a Inglaterra em cima da Noruega, sem penalti, sem nada, Noruega que fez 2-0 no Brasil. E onde é que estava o rola lá, não? Ah, contra a Inglaterra não fez, né? Mas fez contra o Brasil, que está uma seleção que não está do jeito que a gente gostaria. E ontem à noite, então, 3-1 para a Argentina em cima da Suíça. Ainda na sexta, a Espanha ganhou de 2-1 da Bélgica e a França ganhou de 2-0 do Marrocos. Para nós ter uma ideia, assim, para as pessoas terem uma ideia da qualidade das seleções, como eu gosto muito de futebol e acompanho bem de pertinho o futebol, nós não tivemos nenhuma decisão nos pênaltis das quartas de final. Nenhuma decisão nos pênaltis. Isso mostra para nós brasileiros que achamos que nós temos o melhor futebol do mundo, que nós estamos na terra do futebol, no país do futebol. Isso mostra como o Brasil não, a seleção brasileira não está bem, não está bem. O Marrocos, que nós tivemos uma dificuldade bruta de jogar com eles, quase perdemos o jogo para o Marrocos, pois eles levaram 2-0 da França, um passeio. A Noruega levou 2-1 da Inglaterra, não foi, não, eles não conseguiram empatar para ir para a prorrogação, não. Eles perderam o jogo no tempo. Ah, agora eu nem lembro se Noruega e Inglaterra se foi para a prorrogação, não foi agora, não lembro. Mas enfim, tá aí o Copa do Mundo, é isso. E a música do Rio Grande continua. Quem canta no nativismo, quem canta os males espanta. Essa aqui é do Baitaca, do fundo da grota, tchê! Alô, meu amigo Damásio Urbanski. Alô, André Luiz. Jair Batista em São Miguel do Oeste ouvindo a gente. Um abraço e bom domingo, tchê!

Que achou do Baitaca e o Fundo na Grota? Ah, linda demais a música. Daqui a pouquinho tá tocando a música que vai pro meu amigo Paulo Roberto Cucarolo. É, a música é bonita, viu, Che? Essa aqui, ó, tá chegando daqui a pouquinho.

0: Ana é o nome da mulher, da namorada, da noiva do Osório, né? É bonita a música. Daqui a pouco tá tocando aqui no nosso Nativismo. Bom domingo, Xê!
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0: Horas 27 minutos. Alô, meu amigo Damásio Urbanski, bom dia, bom domingo, meu galo cinza.
4: Bom dia, Everton. Bom domingo a todos aí.
0: Bom dia, o senhor também.
4: Agora uma música gaúcha aí pra mim.
0: Tá bueno?
4: Tamo aí, eu e a companheira Sueli.
0: Alô, dona Sueli.
4: Na escuta do programa, bom domingo a todos.
0: Valeu, bom domingo, nosso amigo Damásio. Um abraço para dona Sueli, bom domingo, tchê, nosso amigo André, bom dia, Everton, manda um alô, aqui é de Guarujá, nosso amigo André, valeu, bom domingo, tchê, a música do Rio Grande no nosso nativismo, um domingaço bueno, uma barbaridade.
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0: 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Horas e 28 minutos, 11:28, bom domingo, tchê, é a música gaúcha, um domingaço bueno, uma barbaridade, é a música do Rio Grande, nesse domingo louco de especial.

0: Ele gaita, meu povo, 11 horas e 29 minutos, 11 e 29, a música do Rio Grande, tocando bem alto e bem forte. A próxima música, Franco da Rosa Canta Osório, música que vai pro nosso amigo Paulo Roberto Cucarolo. Um abraço bem grande para ele, um bom domingo. Pois é, Che, quem tá de aniversário hoje é o nosso amigo Fábio Geller, tá completando mais um aniversário. Fábio, felicidades, muitos anos de vida, que essa data seja de muita alegria na tua vida, no teu coração. Quem homenageia você é o teu querido pai, nosso amigo Nadir Geller, o Guilin, a tua querida mãe, a dona G, a tua irmã, a Thaís, todos os teus familiares desejando um feliz aniversário. E o teu pai te diz: filho, nesse dia especial, desejo que a paz e a saúde caminhem sempre com você. Que teu aniversário seja repleto de boas surpresas e momentos inesquecíveis. Que teu aniversário seja uma linda celebração de tudo que você conquistou e tudo que ainda vai conquistar. Que a felicidade esteja sempre presente na tua jornada. Filho, a gratidão de ter um filho tão admirável como você. Que teu aniversário seja o início de uma etapa cheia de conquistas e muito amor. Tu não sabe, tu não imagina ou se imagina, foi bem maior a alegria de eu e de tua mãe, a dona G, quando você chegou, quando você nasceu. E o sonho do pai sempre é ter um gurizinho, e aí veio esse gurizinho que foi querido e é amado até hoje. Fábio, Guilinzinho, feliz aniversário, meu querido. É o desejo do teu querido pai, da tua querida mãe, pela passagem do teu aniversário, meu amigo. Que essa data seja de muita alegria e aquele churrascão de fundamento comemorando o aniversário do meu amigo Fábio Guilin. Bom domingo, tchê!
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Não quero me agarrar, mas tá bem bom esse mate velho. Hoje o mate não é tupetudo, hoje é raso, né? É verdade, de vez em quando o mate, velho, tupetudo, de vez em quando o mate, cobarranco baixo. Minha amiga Loreci, é, que a Loreci falou aqui, eu não gosto de futebol, mas a seleção brasileira tá um desastre, não conseguem carregar o peso da camisa do Brasil, é verdade, Loreci, verdade. Infelizmente, nossa seleção não foi bem, né? Temos que ficar assistindo a Copa do Mundo, né, Che? As coisas vão mudando, tudo tá mudando e o jeito do jogador brasileiro jogar também mudou, né? Ontem, por exemplo, ontem de noite estava somente um canal estava passando o jogo da Argentina. Somente um canal, não estava passando, na TV aberta não estava passando. Quem não tem internet em casa, hoje a maioria das pessoas tem, mas daí vai assistir no celular. A maioria das famílias tem internet em casa, mas dessas quantas pessoas tem uma Smart TV, onde você pode na televisão colocar o jogo, pode colocar, acessar o YouTube na televisão e assistir o jogo na televisão. Eu tenho duas TV em casa, que são as TV boa, uma da Samsung e uma da LG, e essas duas são TVs que eu tenho há mais tempo, essas duas não têm, uma eu coloquei uma TV Box, né? Coloquei lá um aparelhinho que funciona, ou a outra não tem. Tem a Sky, mas não tem não é Smart TV, né? Então não pega, ontem estava passando só naquela Cazé TV o jogo, né? Esse jogo bom que terminou lá meia-noite e meia, né? Terminou no final da prorrogação, né? O futebol tá diferente. Um abraço, Loreci! Meu amigo Evaristo Chu diz bom dia, Galo Cinza. Bom dia, como é que tá, subtenente Evaristo Chu? Como é que tá, meu galo velho? Bah, é doido ser brasileiro e torcer pra esses mequetrefes. Pra alegrar a vida, toque pra nós todos. Chucro de berço com o Volmir Martins. Tchau, obrigado, valeu. Um abraço pro meu amigo Evaristo Chu. Meu amigo Jair Batista, bom dia, meu amigo Everton na escuta. Um abraço para ti, meu amigo Jair, bom domingo. Para tua esposa, para Dona Maria. Alô, Dona Maria, um abraço para Dona Maria, que é a esposa do Jair, né? É verdade, tá sempre acompanhando o nosso nativismo. Um abraço, bom domingo. Eu ia mandar um abraço pro meu amigo Mário Miguel Dalla Vecchia. Vou mandar igual, o Mário manda um abraço.

0: Abraço sempre, não interessa onde ele está, né? Tá ouvindo a gente, um abraço, meu amigo Mário Miguel Dallavec. O Mário pegou, mandou uma foto, ele tomando um chimarrão na cuia dele, né? Tomando um mate e num arvoredo, assim. Achei que, na primeira vez que eu olhei assim, achei que era lá na chácara dele, na casa dele. Mas daí com sol, essa semana foi, não sei que dia que foi. Bem cedinho, o Mário acorda cedo, né? Eu disse, não, mas não... Daí eu olhei a foto, não é. Ele está provavelmente lá em Florianópolis, lá no bairro da Carvoeira, onde mora a sua filha, né? A doutora, médica lá, mora lá. Provavelmente ele estava lá, né? Visitando a filhota lá e mandou a foto de lá. Porque no extremo oeste estava chovendo meio bastante naquela hora e não era. E lá em Floripa, tempo bom, né? Até logo depois, na sequência, eu fiz a previsão do tempo, trouxe a previsão do tempo com o Ronaldo Coutinho. E eu disse, Ronaldo, e lá em Florianópolis, tempo bom, homem, com sol? E ele disse, como é que tu sabe? Eu disse, eu fiquei sabendo. Ele disse, não é, mas lá está nublando também e vai chover em Florianópolis hoje, disse o Ronaldo. Ah, 700 quilômetros aqui da gente, né? Mas lá estava tempo bom ainda, né? No litoral estava tempo bom, mas depois acabou nublando também. Bom domingo, para cantar no nativismo, a música que nós vamos mandar para o seu José Baggio, que não perde um programa, agora vai para a Bajaiada de Anchieta, meus queridos amigos. Primeiro José Baggio, para o seu José, nós estamos tocando o casamento da Doralice, o Porca Véia, e depois o José Mendes cantando Minha Palmeira, a música que vai pro... que vai para o Natalino Baggio, né? Então, para eles, as próximas músicas chegando no nativismo. 11h44, bom domingo, tchê. E eu vou tomar mais uma cuia. Não é querer me agarrar, mas tá bom o mato, viu, tchê? Hoje o cara não acontece mais, mas eu lembro quando eu era gurizote, fazia o chimarrão, viu, e aí não, eu ficava entupido. Não é que nem a maionese, quando desandou, tu não tem o que tu fazer. Não, chimarrão a gente vai corrigindo, tu vai conseguindo, né? Às vezes tu vai lá até com uma colher, tira a erva, larga aquela água, né? Aquela água de dentro, dá pra te ajeitar. Às vezes não tem jeito, às vezes vai lá e pega e joga tudo fora. Se tiver outra cuia, pega outra cuia e faz um mate novo. Mas normalmente não dá, né? Quando a gente faz do jeito certinho ali, larga a água, mas ó, ronca que nem fenemê cerro acima, rapaz. E é coisa, velho. Ô, mate, velho, ah, vou tomar mais umas 10, 12 cuias. Depois chega Porca Véia e o casamento da Doralícia para alegrar o teu domingo, mesmo que tão domingo nubladito assim. Casamento da Doralice. Agora há pouco mandei uma música pro Fábio, né? Pelo aniversário dele, meu amigo Fábio Guilin, né? Um abraço, Fabinho. Bom domingo para ti, meu querido Fábio Guilin. Eu tava me lembrando de uma certa feita que nós fomos almoçar lá na casa do tio Guilin. E aí, eu acho que foi o Fábio que me convidou, o tio Guilherme me convidou, nós fomos lá almoçar. Isso faz mais ou menos uns 18 anos, 17, 18 anos. O tio Guilherme ainda morava no chalé, aquele chalé que ele, quando começou os namoros com a dona G lá em Vicente Dutra, lá tinha muito desses chalé, hoje não tem mais, né? Lá tinha vários, né? Ali do lado de lá do rio, da sangue, do rio, não é sangue, ali é rio ali, nós tomava banho, né? Claro, nós tomava banho na barragem, né? Mas ali nós tomava banho, ali no rio Jateí, né? Do lado de lá, ali quem vai lá pro CTG, lá tinha várias desses chalé, né? E o tio Guilin viu o chalé e construiu um muito bonito também. Hoje ele mora numa casa nova, bonita, né? Projeto da arquiteta Thaís, né? Mas eu me lembro, só para lembrar, contar ligeirito, daí nós fomos lá e o tio Guilin e o Fábio olharam para mim assim, mas esse radialista aí, fortinho desse jeito, deve comer bastante, né? Mas tinha frango assado, uns 20 quilos de carne, mais ou menos, né? E eu não sou, mano, eu como normal, assim, né? Até menos às vezes, né? E aí, daí acharam que eu, né? Mais uma mesa farta, Deus o livre. Olha, tinha tanta comida boa na mesa, né? É sempre assim lá na família Geller, meus queridos amigos do coração.
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0: Tinha uns 22 quilos de carne, mais ou menos, nós estávamos umas 10, 12 pessoas, tinha uns 22 quilos de carne e o Fábio, preocupado que podia faltar, foi lá e comprou um frango assado, daqueles rechados, de 9,5 kg, mais ou menos. Que barbaridade! Diz que tinha maionese, a dona G, cuca, pão, salada, Deus o livre! Porca Véia e o casamento da Doralice!

Casamento da Doralice é bom, com vários cantores na original, né? Original lá dos Bertucci, o Minuano de Campo Mourão gravou também. Mas o Porca é o Porca, né?

0: 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Meu amigo Darcy José Vergani, um abraço grande pra ti, meu galo velho. Meu amigo Darcy. Alô, Darcy, um abraço, bom domingo, tchê. Meu amigo Márcio, Márcio Pedraceni, Márcio também, um abraço pro Márcio. Bom domingo, delegado. Não mexe na bomba, né, galera? Mas olha só. Não tá bem, tá saindo bonito, Márcio, então... Já querendo fazer as marchas no meu chimarrão aí, né? Patroa tá tomando um mate comigo aí. Mas, Cuca, fala meu amigo Cuca, bom dia, bom domingo, meu galo velho do Rio Grande.
1: Baita música essa de Ana, né, cara? Mesmo que você lembrou que te mandei?
0: Claro que sim, meu amigão. Bom domingo, Cuca. Ô, meu amigo Ademar Ribeiro, como é que tá? O que que disse o nosso amigo Adi pra nós? Fala, meu amigo Adi, bom dia.
2: Bom dia, meu amigo Macedão. Queria pedir uma música do Porca Véia, Baile Lá na Serra. E ofereci o Isma pro irmão dele lá, Florianópolis, pro meu amigo Henrique.
0: Pro Gaúcho.
2: De A a Z pra não esquecer de ninguém.
0: Não vai mandar pro Gaúcho?
2: Meu amigo Henrique, pro Gaúcho.
0: Ah, tá.
2: De A a Z pra não esquecer de ninguém.
0: Ah, tá.
2: Estamos aqui no Maranhão, São Luís. Uh-huh. Tomando aquele rico daquele café, escutando o teu programa.
0: Tá bueno, Pia. Um abraço.
2: Se for atendido, agradeço. Tchau, obrigado.
0: Valeu, um abraço. E Adi, como é que é o horário aí, Adi? Aí é horário, é o fuso horário, acho que é uma hora mais cedo. Imagina só o homem, 11h44 da manhã, que ele mandou a foto tomando café. Deve ser 10h44 lá, né? Acredito que seja, né? 10h44. Então ele está tomando café e aí depois vai almoçar mais tarde, né? Só que assim, eu não sei se ele vai fazer boia hoje, viu? De verdade. Tá tomando um Guaraná, essa hora da manhã, tomando um Guaraná, diz que tá parado lá, né? Não sei se ele tá parado ou se foi conversa do Gaúcho, né? O Gaúcho disse que ele ia ia demorar para descarregar lá até quinta-feira, né? Não sei se já chegou no destino, já está esperando para descarregar, né? Eu acho que não, acho que ele está viajando ainda, porque vai tomar uma sopa de mocotó com um pão e tomar um litro de Guaraná, mais ou menos, né, Che? Normalmente, esse horário, o nosso amigo Adi já está destampeando, né? Já está fazendo nas latinhas de escola, né? É verdade, não, quando ele está ancorado, quando ele viaja, não bebe nada, né? Mas quando ele está paradinho, né? É, ele está paradinho, não, ele está viajando, né? Ele está tocando, olha só, não, está tocando, está viajando, um abraço, tirou a foto do... Lá foi na que hora que era? Não, é o mesmo horário daqui, né, Adi? Mesmo horário, 11h55 agora, né? É o mesmo horário daqui então, né? Ah, mas tomou um café mais tarde, daí ele vai almoçar lá pelas 4 da tarde. Tá andando. Tá no caminhão, mas o caminhão tá com o freio de mão puxado. Então tá com o freio de mão puxado, tá parado o caminhão. Não vem me trovar. Um abraço, meu amigo Ademar Ribeiro. Que tal, che? Barbaridade. Quem mais? Meu amigo Gaúcho. Viu? Ele e o Gaúcho mandam mensagem quase sempre certinho, assim. Bom, tanto que o seguinte, né? Quando a gente vê... Quando o Adi vem, que ele vem de volta das viagens, ah, não tem. E nós louco de saudade, eu e o Matheus e o Henrique louco de saudade do Adi. O Marquinhos também lá da São Marcos, capaz, o que ele vai? Primeiro ele liga pro Gaúcho, onde é que tu tá, Gaúchão? Aí eles se encontram, vão lá, se abraçam, que nem nós abracemos depois também, né? Mas o primeiro abraço é do Gaúcho, que coisa boa, uma amizade bonita. Meu amigo Rodrigo Flores Kupski, bom domingo, tchê, como é que tá, meu querido? Que
3: tá, Everton?
0: Bom?
3: Só música boa hoje, né?
0: Que legal, tchê.
3: Como sempre. É. Tchê, toca... Pra onde olhava o vigílio?
0: Vou procurar aqui essa aí, viu, Che? Nosso amigo Valdenei, como é que tá, meu amigo Valdenei? Bom domingo, Che! Ah, o Valdenei hoje tá fazendo um... O que o Valdenei tá fazendo aqui? É, mãe, vem cá do lado de cá. Vem cá, tu que conhece carne de... Ah, olha que bonito o corte dele, né? É na forma hoje, né? Que é essa carne aí? É, bonito esses pedaços, né? É, ponta de peito e aqui um filé, né? Ponta de peito e um filé. Ai, ô, Valdenei! Um temperinho daquele bem no capricho, na forma hoje. Hoje é churrasco de forninho, que é coisa muito boa também. Coisa boa demais. O detalhe é quando a gente não tem, às vezes o outro é diferente, né? Eu lembro que logo que eu e a minha senhora casamos, a dona Neiva, que está comigo aqui no estúdio, a gente casou no apartamento que nós morava, não tinha churrasqueira. Tinha uma churrasqueira, mas era lá embaixo, tinha que descer pro andar térreo. E era churrasqueira ao léu, assim, ao vento, né? Chovia, tu ficava na chuva, né? E às vezes dava vontade de comer um churrasquinho quando estava de folga. Eu estava sempre trabalhando nos domingos, né? Todo domingo fazendo o programa Nativismo, né? Mas dois anos antes ali, né? 98, né? 98, 99, até 2000, comecei o Nativismo aos domingos no domingo em 2000. Então são 26 anos de Nativismo aqui na Rádio Top 104. E o Nativismo antes, de manhã cedo, antes um pouco, né? Mas, e aí, vontade, é diferente. A carne assada na brasa é diferente da carne assada no forninho, que fica muito gostosa, fica muito boa. E quando a gente come só assada na brasa, de vez em quando vai assar no forninho, fica um gosto tão bom também que a gente não se lembrava mais, né, Che? Tá chegando!
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0: Cantando Minha Palmeira! De 1970 essa música, Che! José Mendes canta!

0: Cantando Minha Palmeira. Essa música é linda demais. E essa música, ela é tão bonita, essa música. Uma homenagem à cidade de Palmeira das Missões. Ela foi gravada pelo... Até o Nego Peca gravou essa música. Foi gravada pelo Oswaldir e Carlos Magrão. Foi gravada... Meu amigo Nego Peca gravou também. Deixa eu ver aqui a Palmeira. Deixa eu digitar ela aqui que já vai aparecer. Quantos cantores gravaram, né? A versão do José Mendes, versão lá de 1970, Oswaldir e Carlos Magrão. E o Nego Peca também gravou, né, essa música. Nego Peca, falando no Nego Peca, o Nego Peca deve ter o quê? O Nego Peca deve ter uns 10 anos mais do que eu, um pouco mais. Eu lembro que quando eu trabalhava no... Eu trabalhava no Cerezer, antes de eu começar na rádio, né? Comecei na rádio em 89, e antes disso eu era office boy lá no Cerezer, SA, lá em 3 de maio. E o Nego Peca era... tocava sua gaitinha 8 socos, sua gaita ponto, mas ele era frentista lá no posto Atlantique, né? E tocava gaita e fazia, né? Tinha as jantas lá e o pessoal fazia, e ele era sempre convidado. Mas sempre tocando gaita pelas amizades e porque gostava muito de tocar, né? E foi assim durante muitos anos, né? O Nego Peca gravou o primeiro disco dele, gravou o primeiro CD dele já depois dos 40 anos de idade, né? Um dia o velho que eu quero bem demais, grande Nego Peca, lá do meu 3 de maio. Ex-frentista, guarda de noite, ronda às vezes, quando faltava o ronda lá no posto Atlantique. Um dia o velho, gente buena demais. Nosso amigo Gotardi está ouvindo a gente. O Valdenei também está ouvindo a gente. Um abraço, mas quem não perde um programa é meu amigo Darcy. Ele está lá em São Paulo, Rio de Janeiro, Minas Gerais, Maranhão, Piauí, Bahia, entregando as churrasqueiras da Play Grill, está sempre ouvindo a gente. Alô, meu grande amigo Darcy, um abraço grande para ti, para a patroa, para a família toda. Bicho velho tendo lá na linha Caxias, comer aquele churrasco de fundamento. E o que que tu trouxe para nós, meu amigo Darcy? O Darcy trouxe o sol, um dia lindo de sol, um domingo que desabrochou agora, porque estava um domingo feio, cinzento, nublado. Pois o Darcy trouxe o sol lá de Minas Gerais, está chegando. Ô, meu amigo Darcy, alô, índio velho, só traz coisa boa, pia velho.
1: Bom dia, meu amigo Everton.
0: Bom dia, bom.
1: É o seguinte, mano, estamos retornando aí de uma turnê. Batemos lá em Minas Gerais.
0: Olha só, parabéns.
1: São Paulo,
0: parabéns.
1: Curitiba.
0: Curitiba.
1: Lá fazer umas entregas aí para uns parceiros, clientes, amigos aí. E desenvolver novas parcerias. Estamos chegando em São Miguel. Agora partiu o Linha Caxias. Tá tendo teve a final do veterano. Não sabemos do resultado, como é que foi, do veterano municipal, a final, né? Mas estamos partindo para lá. Manda um recado, diz pro pessoal dar uma atrasada na carne aí, Everton, que daqui a pouco o pai tá chegando.
0: Com tá bueno.
1: Fome, louco pra comer aquele churrasco gostoso.
0: Bom.
1: Um abraço, meu amigo.
0: Valeu, um abraço grande do nosso amigo Darcy. Bom domingo, meu amigo Darcy. 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Nosso amigo Fernando, alô, meu amigo Fernando, bom dia. O Fernando tá ouvindo a gente lá em Riqueza. É, o pessoal reunido por lá, né? Um abraço grande pro nosso amigo Fernando. Bom domingo, tchê. Pois é, e o Fernando e o nosso amigo Daniel chegou por lá também, né, tchê? Mas, Daniel, né? Um abraço grande pro nosso amigo Daniel, né? O Daniel que anda se cuidando, né? Sabe o que que é? É que alguém chegou e disse assim, Daniel, tu tem que pegar e se cuidar mais. E aí, e ele tá seguindo a risca, né? Mas, bicho velho se cuidando, é... Chegou com a linguicinha, né? O bicho velho sempre com a linguiça na mão. Trouxe uma linguicinha também. Um abraço pro nosso amigo Daniel. Bom domingo. Pois é. Me falaram que o Clóvis convidou o Daniel pra jogar no Master do Ginástica. Não é no veterano, né? O veterano é pra piazada da nossa idade, assim, né? O Clóvis e o Daniel vão jogar no Master, né? É verdade, que barbaridade. Um abraço, meus queridos amigos aí de Riqueza. O que que o nosso amigo Fernando falou? Bom dia, Fernando!
2: O Everton.
0: Bom dia.
2: Apareceu a boneca, pediu de você a recém, ó.
0: É, mas que barbaridade.
2: Agora deu uma esquentadinha, bicho, uhum. Daí você pelinchou.
0: Sim.
2: Parou a barba, tomou um banho.
0: Viu? Tu
2: até
0: viu,
2: é mais só. Cheirosinho, negrinho, dá uma olhada.
0: Pois aqui. É, tá cheiroso, tu viu, não? E o bicho velho, um pintão de rico, né? Tu viu? Casaco de mulitão, né? Mãozinha no bolso, tênisinho bom, coisa chique. Ah, tá lindaço demais. Um abraço, nosso amigo Daniel, índio velho, que eu quero bem, uma barbaridade. Um bom domingo a todo esse povo que estão no aniversário da dona Letícia, completando 89 janeiro hoje. Feliz aniversário para a senhora dona Letícia, de toda a família Macedo, da minha querida mãe também, a dona Elmira, né? Que quer bem demais a dona Letícia, né? Dos Macedo e também a Pâmela mandando um beijo para a vó Letícia pelo seu aniversário, né? E para a Dinda dela também, para a Uda e para a família toda. Um domingo abençoado para vocês. Nosso amigo Gotardi, como é que tá, meu amigo Gotardi? Não é o Luciano Gotardi. O Luciano é o que eu mais me encontro, mas é o que nunca mandou mensagem na rádio. Sabe por quê? Porque essa hora já tá pronto, rapaz. Essa hora, meu amigo Luciano Gotardi, ele já não tá entregando, buscando leite. Verdade? Não, ele tá trabalhando. Não, não é outra coisa. Esse aqui é o outro Gotardi também. Como é que tá, meu amigo Gotardi? Bom dia.
3: Boa tarde, Macedo.
0: Bom dia, tudo bem?
3: Tranquilo.
0: Bom. Tudo
3: bem aqui.
0: Tudo bem?
3: Ofereço a próxima música pro meu irmão Luciano.
0: Aham. Uhum.
3: Diz que agora ele tá bem.
0: É?
3: Diz que ele tá trabalhando no caminho mesmo com o caminhão dele.
0: Ah, tá.
3: Ele comprou a pá do trator, punhou na frente, onde que o caminho é estreito, e tá fazendo bem largo agora.
0: Que barbaridade. Que barbaridade! O homem tá com um caminhão e na frente tem uma pá carregadeira, né? Onde a estrada é estreita. Não, o Gotardi tá falando porque o nosso amigo Luciano, né? Nosso amigo Luciano foi voltar pra casa, ele tava voltando pra casa, né? De caminhão, e aí a estrada, segundo ele, né, a estrada muito estreita e cheia de curva. A gente que conhece a estrada sabe que é bem desse jeito que ele falou, né? E aí o caminhão pegou e foi pro lado, né? Foi pro lado. E ele pegou e ligou pra mulher em casa. A mulher ligou pra ele, preocupada já, a patroa, disse: amor, onde é que tu anda? Ele disse: eu ando pelos Pagos do Sul, Santa Catarina, Extremo Oeste, Santa Catarina. Como é que é ali dos Malvices ali, ó, bem certinha a comunidade ali. E aí, eu ando agora não ando mais porque, bah, deu um problema no espelho do caminhão, mulher. Ué, o que é que deu? É, mas no espelho não tem problema, toca pra casa. Não, não, é que o caminhão tá deitado em cima. Sorte que deitou em cima de uns capim elefante, né? Daí nem, mano, nem estragou muito. Calma, dali dois dias ele foi lá buscar o caminhão. Um abraço, meu amigo Luciano, e Anchieta, meu amigo Gediel Cassola. Alô, doutor Gediel Cassola, um abraço, bom domingo. Bom dia, Everton e Pamela, um abençoado domingo a todos. Fala, doutor Gediel Cassola. Azagalo, velho, um abraço grande pro doutor Gediel, um bom domingo pra ele, pro Rafa também, pra esposa do Gediel também, um domingo abençoado para vocês. E o doutor Gediel tomando uma corona bem geladinha, né? Já vai, meu amor? Beijo, meu amor. Hã? Ah, não vai esquentar a água? Terminou. Eu não tinha botado, botei só meia térmica, então pode esquentar, mas não muito também, né? Ah, patroa me assessorando hoje aqui, né? E a Pamela, onde é que anda? A Pamela tá descansando, né, Che? É verdade, tá descansando a minha guriazinha. Delegado Tati, Fernando diz o seguinte, né? É, um abraço grande também, né? Quem tá por lá também, né? A minha querida tia tá lá, na Dona Letícia também, a minha querida tia, a Eroni da Iprai. Um abraço grande, minha tia Ironi, tia Irone, né? Ô, tia Irone, um beijo, um bom domingo pra tia Irone, um domingo abençoado pra vocês aí, tudo de bom. Meu amigo Clairton, como é que tá, meu amigo Clairton? O Clairton que é da Fiat, sabe que o Clairton era da Fiat em São Miguel, quando eu conheci o Clairton, há 30 anos atrás, né? Eu conheci um pouco menos, né? Lá, pô, uns 20, 26, 27 anos, o Clairton era o Clairton da Fiat. Era o Clairton da Fiat de São Miguel. Daí depois o Clairton virou Clairton da Fiat lá de Chapecó, né? Ele vai indo pra lá, vai indo pra cá. Agora o nosso amigo Clairton da Fiat de São Miguel. Nós ficamos bem faceiros quando ele voltou, né? Um abraço, meu amigo Clairton. Ele diz, bom dia, Everton Macedo, aquele, viu? Aquele esperando você pra uma canastra. Um abraço pro Darcy Vergani, que perdeu na canastra pros amador. Onde é que foi isso, meu amigo? Meu amigo Clairton, conte, meu galo velho. Um abraço, bom domingo pra vocês aí. Nosso amigo Valdenei deu um recadito desse jeito.
4: Ô, Everton, hã? É chuleta e uma ponta de peito. Só pois tá no tempero só.
0: Coisa boa.
4: Já vai pra churrasqueira.
0: Que coisa boa. Ah, não vai botar na churrasqueira, eu achei que ele ia fazer. Não, fica bom, fica bom também na forma ali, não fica especial demais. Um abraço aí, meu amigo Valdenei. E a música do Rio Grande continua. Pra cantar no nativismo, essa aqui é lindaça demais. Os serranos cantam pra nós, criado em galpão, bom domingo, tchê. Meio dia e 14.

0: Lindaça demais, Serranos cantando no nativismo, criado em galpão. É linda demais a música do Serranos, né, Che? É verdade. Na época ainda do... E é antiga essa música, né? Essa é da época do... que o Walter Moraes cantava nos Serranos, né? Com Lindaça demais. Meu amigo... O Clairto Cabrito falou assim, ó. Tava ele de patrão na mesa... Peguei um colega e demos um laço na canastra. Mas que barbaridade. Ô, Darcy, olha só, hein? Ô, Darcy, o Cabrito que joga só de vez em quando, viu? Ele tá treinando toda semana, ele diz que joga só de vez em quando. Meu amigo Alceu 20, um abraço, bom domingo. Sabor no Dele, Gaitache. Daqui a pouquinho tem Lisandro Amaral, pedido do meu amigo Gaúcho, mandando pro Ad e pra todos os amigos que estão ouvindo o nosso nativismo. Daqui a pouquinho tem com Picumã dos Fogões.
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0: 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Meio-dia e 30, 12 horas e 30 minutos, e a música do Rio Grande continua tocando bem alto e bem forte. Esse entreveiro de gaita louco de lindo, che. É a música gaúcha. Ele, gaita, che. Quem mais acompanhando a gente? Alô, meu amigo Itagibe. Meu amigo Itagibe Gonçalves disse bom dia, Everton. Manda Chiquita com os farrapos. Mandamos, meu galo velho. Um abraço, nosso amigo Alceu 20 também. Bom domingo. Falando no Alceu, mandar um abraço pro Alceu, mandar um abraço grande pro meu amigo Valdir 20, né? E pro irmão mais novo deles também, o Siri, né? O Siri, Dionísio Cerqueira. Um abraço bem grande, a família 20. Pois é, o seu Neri. Seu Neri da Silva estava contando para nós ontem, né? Trabalhou vários anos, muitos anos na Cerâmica 20, né? Um abraço aí pro seu Neri, que é o pai da nossa amiga Cleo, que é sogro do nosso amigo Neguinho Farias. Ah, família, bom domingo. Quem mais? Meu amigo Odinei Reck. Meu amigo Odinei Reck de Tunápolis está ouvindo a gente. É, ele é natural de Tunápolis, mas ele foi ganhar dinheiro, foi ficar rico e desenvolver lá em Riqueza. Um abraço grande, meu amigo, hoje. Bom domingo pra ti, meu galo velho. Saudade do amigo. É daqueles índio velho que dá saudade, né? Índio velho, gente boa, um abraço pra ti, pra tua esposa, pra tuas filhas. Bom domingo. Meio-dia e 32 minutos e a música do Rio Grande tocando bem alto e bem forte. Delegado Itachê, quem mais acompanhando o nosso nativismo aqui? Pra cantar no nativismo, essa música aqui, o Gotardi tá mandando pro irmão dele, pro Luciano. Tá chegando essa música aqui também, o nosso amigo Henrique. Nosso amigo Henrique Rockenbach tá mandando pro Marcelo, que é o sobrinho dele. Tá mandando pro Ivo de Moura e tá mandando pro Gaúcho, Rodrigo Flores Kubski. Olha só a música que eles estão, que ele tá mandando, né? Escute só o Minuano Cantache.
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0: E a participação do Gaúcho da Fronteira. É o Gaúcho da Fronteira e começa cantando. O pessoal diz, não é o Gaúcho da Fronteira. Não, ele é participante da música. Participante da música. Na época que o Jefferson Gamin, o Bacudo, tava no grupo Minuano. Ele tocou uns 10, 12 anos no grupo Minuano de Campo Mourão. Depois de sair do grupo Renascença, foi pro grupo Rodeio do Regis Marques, depois foi pro grupo Minuano, né? Não, teve nos Garotos de Ouro também, che. É verdade, Bacuda andou se aventurando pra tudo que é lugar, foi cantar até nos States, o homem velho. Tá chegando o Minuano e essa aqui é do Gaúcho da Fronteira com a participação lindaça.
3: 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Eu que sou da fronteira, me lembro do grupo Minuano, do compadre Ié, quando estavam começando a ensaiar, rapaz.
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5: Chorado de canha.

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1: E o bêbado deu um olhar assim, já. A senhora também não é homem, não.
0: Vai, che, bacudo, velho.
2: Che, presença linda do grupo Minuano. Ninguém é os tombos que eu caio. É, às vezes.
0: Aí, rapaz.
2: 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Que barbaridade, che.
0: E sempre tem um bêbado pra achar um bem, bem incomodar.
1: Então, chorando de canha,
2: Tchê, eu quero falar, quero mandar um abraço grande meu amigo Pipe. Um abraço grande meu amigo Pipe, Leucir Candate, não perde um programa. Ele e o Vilmar estão escutando nós lá na linha Gramadinho. Um abraço grande para vocês, bom domingo.

0: 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É na Faroeste, um abraço pro nosso amigo Pipe, bom domingo. Meu amigo Luiz Henrique, não perde um programa. 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Fala, meu amigo Didião, meu amigo Luiz Henrique. Como é que tá, meu galo velho? Mas o bicho velho fez camarão hoje lá, mas olha só, né? Que mano. É camarão empanado.
1: A milanesa.
0: É, tô vendo.
1: De bacalhau.
0: Pois é.
1: E vinho português.
0: Aham.
1: Só aqui no Piorini Fute.
0: Tá bueno, um abraço, meu amigo Luiz Henrique. Alô, meu amigo Luiz Henrique, bom domingo, né? Meu amigo Didião, meu amigo Beissola, um abraço, bom domingo pra ele, pra família toda. Meu amigo Márcio Pedrassani, bom dia, meu amigão, na escuta do programa, grande abraço. Hoje eu e a patroa, é coisa boa, né, meu amigo Márcio? Um abraço grande. Mas domingo passado tava o Márcio, tava sua filha, a Júlia, e tava o genro e o André, e toda a família tava lá, né? A família reunida. Legal demais, né? Só que o pessoal foi, né? Provavelmente a Júlia foi visitar o sogro e a sogra lá em Pelotas, né? E hoje tá o Márcio e a dona Cláudia. Um bom domingo pra vocês aí, xê. Delegaita, meu povo, um domingaço bueno, uma barbaridade. A música do Rio Grande tocando bem alto e bem forte. Alô, meu amigo Ademir Dammer. Como é que tá, meu amigo Ademir? Esses dias encontrei o Ademir lá no Mercado Cuca, rapaz. Eu tava lá fazendo umas comprinhas. De repente encontro o Ademir, meu grande querido amigo das antigas, da Eletrônica Dammer. Um abraço grande, meu amigo Ademir. Ele diz: bom dia, meu amigo Macedo, bom demais ouvir o amigo apresentando esse maravilhoso programa. Toca qualquer uma do Wilson, né? Primeiro, do Wilson Paim, né? Um abraço, valeu, abração, meu amigo Ademir, um bom domingo pra ti, pra família toda, meu amigo Ademir Dame, índio velho, de tomar uns mate, né? O Ademir tinha a oficina dele, né? Ali na Almirante Tamandaré, e eu morava no prédio em cima ali, né? Então, era vizinho, é. Um abraço aí, meu amigo Ademir, um abraço, bom domingo pra ti, meu querido. Tudo de bom? É o nosso nativismo, a música do Rio Grande, aqui na Rádio Cedro FM e na Rádio Top 104, a queridona da fronteira. Ei, legal, quem é que vão tocar agora? É o Chico Vargas? Ah, não, é o nosso intervalito comercial. comercial, né? Nosso intervalito comercial. Depois tem o Francisco Vargas. Quem pediu foi o nosso amigo, meu amigo subtenente Evaristo Chu, da Polícia Militar de Santa Catarina.

Meu amigo Evaristo, um abraço. Ele pediu Chucro de Berço, ele pediu com outro cantor, mas eu vou tocar original pra ti, porque a outra eu não tenho, piá. Do Volmir, eu vou tocar original com o Francisco Vargas, o Cuiudo do Alegrete. Tu vai gostar também, eu tenho certeza. É dele, é original, bonitaça demais a música. Tá bueno? Essa é a próxima que nós vamos rodar aqui. Depois mais... Os Farrapos, Chiquita, pedido do nosso amigo Itagibe, pediu, nós vamos rodar pra ele também, um bom domingo. 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

0: Meio-dia, 47 minutos, 12h47. A música do Rio Grande continua nesse entreveiro de gaita louco de especial. É a música gaúcha, meu galo velho do Rio Grande. 13 minutinhos para uma da tarde, 13 para uma. Meu amigo Eduardo Bento pediu para mandar um alô para ele. Alô, meu amigo Eduardo, um abraço bem grande. Nosso amigo Eduardo Bento, que é envolvido com batatinha, cebola, pinhão, maçã. Um abraço grande para ele. O pai dele que está lá em Chapecó, mandar um abraço grande para ele. E o Eduardo está em São José do Cedro ouvindo a gente, com o rádio ligado no caminhão. Um abraço grande para ti, Eduardo. Bom domingo, tchê. 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Alô, meu amigo Bento, um abraço. Delegaita, tá chegando pra cantar no nativismo, Francisco Vargas, Sucro de Berço. Essa música é de 1985. Olha só, quando eu fico, a gente rodeia hoje a música lá de 1970, para minha Palmeira, uma homenagem que o José Mendes fez para a cidade de Palmeira das Missões, que ele conhecia, mas que Palmeira fica muito longe da cidade, muito longe não, mas é longe, na época também, na época era mais longe, hoje as coisas parece que estão mais perto um pouquinho, mas Palmeira da Lagoa Vermelha, que é a terra do Zé Mendes ali, dos interiores de Lagoa Vermelha, pertencia para Lagoa Vermelha na época, né? E ele fez a música lá em 1970, a gente fica imaginando, né? Estamos em ano de Copa do Mundo, em 70 o Brasil brilhou lá na Copa do Mundo. A gente não estava nem nos projetos ainda, né? E é verdade, mas hoje a gente consegue assistir o jogo que tinha lá antigamente, né? É verdade. E essa música de 1985, Francisco Vargas cantando no nativismo, essa música louca de linda, gravada no disco lá em 1985, que eu nem era muito admirador da música do Rio Grande, morava lá no Rio Grande amado e tudo mais, mas a gente não tinha, né? Gostava um pouco do Teixeirinha, mas em 85 era juventude, era outras coisas, era rock em roll, skin, coisa e tal.
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0: Que barbaridade. O cara chegasse e disse assim: ô, guri Everton, quando tu for adulto, tu vai gostar demais da música do Rio Grande. Não, mas nós gostava, tinha o Musicanto em Santa Rosa, tinha o FEC lá em 3 de Maio, a Coxilha de Cruz Alta, né, os cantores dos festivais, né, eu lembro que dava... E passava muito na televisão, né? RBS TV Cruz Alta, canal 3. Então a gente escutava a emissora de televisão que pegava lá, né? E eu lembro quando saiu o Morotia, né? Tava comentando com o Gaúcho, meu amigo Rodrigo Flores Kubski. Tava comentando com ele, né? Quando foi lançado o Morotia. Foi lançado no festival. E aí, logo depois, né? A música foi considerada uma música muito agressiva. E logo depois o cantor Leonardo, né? Jader Moreci Teixeira, que é o cantor Leonardo, cantou, gravou, né? Ele compôs Morotia Não, né? Tava lembrando aí, o Gaúcho tava lembrando esses dias, falando um pouco da música gaúcha. Mas agora quem canta é o Francisco Vargas, o cantor do Cunhudo do Alegreto, que tá chegando, trazendo, cantando bonito demais, Sucro de Berço. É a música lindaça do Rio Grande, che.
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0: Diferente do que falou Jair DeMarco, essas músicas têm o cheiro do pasto, essa tem o cheiro da mangueira.

0: Quem tá de aniversário hoje é o nosso amigo Valdenei. Felicidades, meu amigo Valdenei. 39 anos hoje, né? Nem parece. Mas já parece, passa por uns 45, 46, né? E é verdade, é verdade. Não, é já muito trabalhador. Muito, muito, muito trabalhador. Aí, como ele trabalha demais, aí parece que... Abraço, Valdenei!
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Parabéns a dona Letícia Bordignon, 89 anos hoje. Alô, dona Letícia, parabéns à senhora, felicidades, muitos anos de vida para dona Letícia, hoje é de aniversário. Que essa data seja de muita alegria, muita felicidade, vó Letícia, na sua vida. Um bom domingo para a senhora e a todos os aniversariantes deste domingo 12 de julho.

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1: Dois minutinhos para uma da tarde. É, e os parabéns também para quem tá de aniversário, quem esteve de aniversário essa semana, né? Quem esteve de aniversário ontem, quem esteve sexta, a semana inteira. E quem vai estar de aniversário também na próxima semana, né? Quem vai estar de aniversário do dia 13 até o dia 18 também. Um feliz aniversário! E é uma data legal e importante. O nosso amigo Fábio Guilin também tem aniversário hoje, né? Um abraço, Fábio.
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1: Ó, o Wilson Paim também cantando os parabéns. Mas olha, Sochi, quanto parabéns hoje para todo esse povo em geral.

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0: É bonitaça essa música. Pois é, e o sol que apareceu, de vez em quando fica meio nubladito de novo, mas tomara que fique o domingo inteiro assim de sol, né? Aproveitável, olha, a temperatura não tá subindo, então de repente como tá friozinho lá fora, de manhã tava mais agradável do que agora, agora tá mais frio, tem um ventinho. Então de repente não vai fazer tempo bom aí uns dias, é o que nós queremos, né, Chega de chuvarada, homem velho, Deus o livre.

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0: Tchê, 13h09, uma e nove. Wilson Paim canta no Nativismo. Saudade de minha terra. Essa música é lindaça, viu, tchê? Bonita demais essa música. Uma e nove, a música do Rio Grande. Essa música é pra quem deixou sua terra há alguns anos. Ontem eu estava conversando com o seu Neri e ele disse que saiu da terra natal dele, lá de Horizontina, quando ele tinha 7 anos de idade. Ele tem 70 hoje, são 63 anos atrás. Então foi em 61, né? 1961, 61, eu de cabeça assim, não me disse o ano que foi, né? Mas a gente imagina, né, que 7 anos de idade, então o tempo passa, né? E a gente lembrando das coisas, né? Nós seres humanos temos a capacidade da lembrança e do bem lembrar das coisas boas que nos fazem bem, da saudade da nossa terra, saudade de coisas boas da nossa vida, dos momentos que vivemos. E é só isso que levamos.

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0: 1:38.
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0: 1:57.
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0: 2:53.
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0: 3:29.
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0: 4 e 1.
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0: 4:29.
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0: 4:56.
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0: 5:28. 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

0: 5,59.
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0: 6:34.
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0: 7 horas.
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1: Sim, boa noite pra todo mundo, tá começando agora mais uma Terça Nobre ao vivo aqui na Top, nessa noite de terça-feira. Muito obrigado a todas as pessoas, toda a nossa grande audiência do domingo que surpreende a cada fim de semana. Muito obrigado mesmo por você ouvir a reprise do domingo, sempre depois das 7 da noite aqui na Top também e pelas nossas redes sociais, a hora que você bem entender. Que beleza chegar aqui, encontrar todo mundo aí do outro lado ouvindo a gente, sempre é um motivo de muita alegria. Hoje no programa, Wilson Brandão fazendo som, palmas para o Wilson Brandão. E a minha querida amiga Simone Messer, da Ótica Moderna, também está aqui com a gente hoje. Wilson, momentos que antecedem o lançamento e o grande show da tua música nova.
2: Isso aí, boa noite Flávio, boa noite Simone, boa noite a todos os ouvintes, né? Estamos muito felizes, eufóricos, né? E principalmente também pelo lançamento já da música, que já está disponível em todas as plataformas. Agora, nos próximos dias, a gente faz a última tomada de gravações do videoclipe, né? Para no dia 22 de agosto a gente fazer um grande lançamento com um show, com banda bem legal, né, do videoclipe de Só Pra Mim. E
1: O que a gente pode saber do videoclipe? Que cenário que é?
2: Cara, assim, foi muito legal. A primeira tomada de gravações a gente fez na cidade de Anchieta, né, aqui no pertinho aqui de São Miguel. Nós fizemos takes lá no Plátano Chalé, até aproveitar e mandar um abração pro Evandro, pra ele, né, parceirão nosso, assim, que disponibilizou o Plátano Chalé pra gente fazer, então, as gravações. A gente fez também lá no Miranda Sol e Café, né, em Anchieta. Então, assim, um abraço pra Julie, pro Robson, né, que foi muito bacana também as gravações que a gente fez lá. E agora, no dia 25, a gente embarca lá pro litoral, né, pra fazer o restante, então, das filmagens na cidade de Piçarras, né, e quem tá fazendo toda a produção é o Gabriel Sonhador, inclusive, também, né, que tá sempre parceiro nosso aqui na Terça Nobre, um grande artista e também produtor audiovisual, né? E ele que tá fazendo as gravações e tal, e tá sendo muito massa, assim, uma experiência bem legal, bem interessante, e tô com a felicidade tá toda, né?
1: Muito bom. Sabe que semana passada o nosso querido João Guilherme tava aqui e fez um cover da música do Gabriel Sonhador.
2: Ah,
1: né?
2: Sim, eu vi que ele publicou muito massa, cara. Não, João, também um baita de um artista,
1: não,
2: né?
1: Não me pergunte se o Wilson vai tocar hoje, que eu não sei. Não sei se ele sabe a letra, mas tudo é possível, né?
2: Sim, não, um abraço tanto pro João quanto pro Gabi, dois artistas, assim, fenomenais aqui da nossa região, né, que são incríveis como pessoa e também como artista, né?
1: Tanto no como é que o Faustão falava, no pessoal como no profissional.
2: Tanto, né? No pessoal quanto no pessoal, exatamente.
1: A Simone Messer da Ótica Moderna tá aqui hoje com a gente, tô muito feliz pela vinda da Simone, que nós temos que tudo programar com antecedência, porque a Simone nas noites de terça-feira ninguém segura ela em casa, ela tá sempre em atividade, né? Simone, a gente sabe que agora em setembro vai chegar as lentes, a nova geração de lentes Transition no Brasil. O que que isso representa e como é que a Ótica Moderna se prepara para receber essa novidade?
3: Boa noite, Flávio. Boa noite, ouvintes. Boa noite, Wilson. As lentes Transition são lentes já bem, bem conhecidas, bem antigas, né? Que são as lentes que, quando vai para o sol, elas escurecem. Quando retorna para dentro de casa, para ambientes fechados, ela clareia, né? O que está acontecendo é que agora vai vir um lançamento da Transition Color Touch. É uma lente nova agora, que ela vai ter, é mais para essa juventude agora que está usando muito essas lentes cosméticas. Então elas são umas lentes que tem uma corzinha e ficam nessa cor, que são as cosméticas. E essa Transition Color Touch, ela vem com uma leve corzinha muito fraquinha. E quando vai para o sol, ela escurece. E quando retorna para dentro dos ambientes, ela fica com uma leve corzinha na lente. Então, a diferença desse lançamento para os que já tem é essa diferença. E ela já foi lançada fora do Brasil. E ela vai vir para o Brasil em setembro, na feira, na Arjor Sul, que é a maior feira Mercótica do Brasil.
1: Tu vai estar lá?
3: Eu vou estar. Eu, todos os anos eu estou lá. Legal. Não tem ano que eu falho. Então, ali eles lançam pro Brasil inteiro e daí vai vir essa nova novidade aí.
1: Tá. Outra pergunta. Quem é que pode usar? Qualquer pessoa que tenha qualquer grau pode usar? Como é que é?
3: Sim. As lentes Transitions qualquer um pode usar. É, criança, adulto, mais idade. Não importa. É, qualquer pessoa pode usar. Porque o que, que ela faz? Ela faz um processo tipo de um óculos de sol. Então, se ela está dentro de casa, que nem essa que eu estou usando hoje, ela é uma lente transition.
1: É mesmo.
3: É, e os transitions hoje não é só mais marrom, cinza e verde. Ela tem o rubi, ela tem o azul marinho, o marinho não, desculpa, tipo o azul piscina. Ela tem várias cores assim, a verde. E então, a quantidade, a infinidade de cores que está vindo hoje é muito grande. E isso é muito legal, porque a juventude quer coisas diferentes, não quer aquela coisa, ah, lentes transition é lente de velho. Não, lentes transition não é mais de velho. É de jovem, velho, criança, quem for, pode usar a lente transition, que ela ajuda muito, porque protege, né? E quando a gente vai para o sol, então ela escurece, e quando entra para dentro de casa, clareia. O que vai mudar nessa color touch é que quando a pessoa entrar para dentro de casa e não tiver luminosidade de sol, porque ela funciona com o sol, né? Daí ela vai ficar uma corzinha bem suave, bem leve na lente. Ela não fica 100% branca como a transition que a gente usa hoje.
1: E como é que tu analisa a questão da armação do óculos? Isso é uma coisa que tu vai sugerir também, obviamente, né? Até pelo teu trabalho. Mas é uma lente que se adapta a qualquer armação.
3: Sim. O que às vezes a gente indica alguma armação que quando a lente escurecer, ela vai ficar mais bonita, vai parecer um óculos de sol mesmo. Porque tem algumas armações em que a transition é colocada que ela não fica com aquele aspecto de óculos de sol. Então, a gente, na hora da escolha, a gente tenta ver com que isso fique mais... que tenha uma harmonia, né? Que combine... que já que a consultoria de visagismo óptico faz isso, a harmonização, então, nas lentes transition, a gente também toma esse cuidado.
1: Muito bom. Wilson, como é que está a venda ainda das mesas, dos ingressos para o teu show em agosto?
2: Então, essa semana até eu divulguei nas redes sociais, né? As mesas de 4 lugares já estão todas esgotadas, né? Então a gente tem ainda algumas mesas de 2 lugares e alguns bistrôs. Alguns ingressos também avulso, né? Para o pessoal que quiser estar participando. E no dia também vai ter alguma coisa de venda, mas assim eu não aconselho deixar para última hora, né? Porque como tá indo super bem, assim, a gente tá bem feliz, né? Então corre risco de daqui a pouco ficar sem conseguir um lugar, né? Então ainda tem alguma coisa disponível de mesas e tá sendo vendido através do Simpla, né? Então da plataforma do Simpla, ou também para ficar mais fácil, o pessoal pode acessar o meu Instagram, lá na bio do meu Instagram, né? Tem o link já anexado diretamente lá, onde vocês podem estar fazendo então a compra dos ingressos pro dia 22 de agosto.
1: Muito bom, vamos ouvir a primeira, por favor, Wilson Brandão na Terça Nobre hoje.
2: Vamos lá, já vou começar então tocando de largada a música que eu acabei de lançar, né, no dia 25 de junho, que é a música Só Pra Mim. Filma com o meu. Vamos lá, mais ou menos assim.

0: pra
1: Wilson Brandão na terça nobre. A gente volta em seguida, não saia daí.
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1: Na verdade, nós não estamos de volta, nós estamos indo agora para o intervalo. Vamos lá.
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0: de volta com a Terça Nobre ao vivo na noite dessa terça-feira. Muito obrigado pela audiência de todos vocês. O programa reprisa todos os domingos, depois das 19 também. Muito obrigado pela audiência de todo mundo aí. Sempre é legal saber que você está ouvindo a gente. Hoje estamos falando com a Simone Messer, da Ótica Moderna. A gente está falando sobre as lentes Transition. 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
0: 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Muito bom. Vamos ouvir o que, Wilson?
2: Vou fazer mais uma música autoral. Essa aqui também é um lançamento recente, né? Que eu lancei no início do ano, que é a música Eu e Você, que é uma parceria minha e do meu irmão Júnior. Até mandar um abraço pra ele, tá lá em Chapecó ouvindo a gente. E é uma música bem legal, né? Eu já contei a história dela. Mas passando rapidinho, a gente compôs essa música lá em 2017, 2018, e só agora que eu fui gravar ela. E enfim, uma música que eu tenho um grande carinho e é uma parceria minha e dele. Ela é mais ou menos assim.

0: Wilson Brandão.
1: Inclusive, obrigado. Eu falei, né, que eu e você é uma parceria minha e do meu irmão Júnior, só pra mim também, né? Uma música em parceria minha e dele, né? Então, só pra fazer esse.
0: Abrir esse parênteses aí.
1: Beleza? Antes que eu me esqueça.
0: Tá bom. Senhoras e senhores, o Wilson Brandão vai ficar com a gente hoje durante todo o programa fazendo som, e a Simone Mestre também. Nós estamos falando nesse primeiro momento sobre a novidade que chega em setembro no Brasil, que são a nova geração das lentes Transition, né? E como que a ótica moderna está se preparando para receber mais essa grande novidade, e como que vai estar à sua disposição, né, a partir de setembro, que está logo ali, para que você também possa usufruir dessa nova tecnologia. Quem é que mais se beneficia, Simone, com as lentes, né? É um tipo específico de pessoas ou não?
2: Eu acredito que não. Eu acho que essa lente Transition Color Touch é uma lente para quem quer, que tem um estilo diferente, que quer uma coisa diferente, que não quer aquele tradicional. Porque às vezes tem clientes que você oferece um Transition e não tem essa necessidade do uso, porque ela funciona como uma lente que só funciona quando ela pega sol. Ela precisa pegar sol para escurecer, para ter o processo do Transition. Então, tem pessoas que não usam óculos na rua, que não usam óculos fora. Então, não há necessidade de fazer um Transition. Agora, tem pessoas que trabalham o tempo inteiro na rua, estão mais na rua do que dentro dos ambientes. Então, isso faz a diferença. E tem pessoas que não gostam, que acham que é coisa de velho, mas hoje em dia isso não é mais. Tanto que eles estão lançando essa Color Touch, que ela deixa uma corzinha, dá um ar de jovialidade. Então, isso também ajuda bastante e é um diferencial.
0: E dentro do carro, como é que funciona, Simone?
2: Dentro do carro ela não chega a escurecer. Nós temos a Transition tradicional, temos a Transition Extrative e agora nós vamos ter a Color Touch. Elas funcionam com o sol. A Transition Extrative, ela é uma lente que dentro do carro ela escurece um pouco mais só pela claridade. Então ela funciona um pouquinho diferente. Mas ela em ambientes que nem aqui onde a gente está, que tem muita luminosidade, ela acaba dando uma corzinha também. Então, para quem quer que ela fique dentro dos ambientes mais clara, o ideal seria a Transition normal, não é extrative.
0: Como é que funciona a questão da claridade e do escuro? É uma coisa que é automática isso, ou demora alguns segundos para acontecer?
2: Ela demora alguns segundos, assim, não é muito tempo, né? E quanto mais intensidade do sol, mais escura ela vai ficar. Quanto menos intensidade, menos escura ela fica. Pena que a gente não tem sol, senão lá fora com o meu óculos pra mostrar pra vocês.
0: Eu acho isso uma coisa sensacional, claro.
2: Pode. Favor.
1: Desculpa a minha ignorância, tá? Mas só pra mim saber. Essa lente, então, que você falou, é Transition, né?
2: Isso.
1: Ela serve como, por exemplo, né, se eu tiver num ambiente claro, ela vai funcionar como se fosse, então, um óculos de sol também? Ou não? Ela só vai...
2: Não. Essa, ó, que nem eu estou usando uma Transition. Sim. Ela é branca. A hora que eu for pra rua e bater sol nela, ela vai virar rubi. Eu escolhi a rubi, que é uma cor.
1: Mas ela cria uma certa repelência ao sol ou não? Ela só fica
2: mais
1: escura? Não,
2: ela só fica mais escura. Ela funciona igual, digamos que tu use grau, ela vai funcionar, a graduação vai ser a mesma, não muda a graduação. O que muda é a tonalidade. Então, de branca, ela vai... A que a gente mais vende é a cinza, né? Então, ela vai de branca para cinza. Ela fica um óculos de sol como se fosse outro qualquer. Se a intensidade da luz do sol for bem forte, ela fica mais escura. Se não for tão forte, ela fica um pouquinho menos, né?
1: Sim.
2: Mas ela tem toda a proteção do filtro azul, ela é 100% UVA, UVB.
1: Não, eu pergunto isso porque a Kelly, né, ela usa óculos e ela sofre bastante, principalmente quando a gente tá num ambiente assim, tipo de
0: sol. A Kelly, pra quem não sabe, é tua esposa,
1: isso,
0: né?
1: Isso. E ela precisa sempre estar trocando óculos, né? Então essa seria uma alternativa
2: isso,
1: interessante.
2: Isso, é o que eu ia comentar agora. É uma vantagem para quem usa grau e não quer ficar carregando dois óculos. Então a gente leva um só e ele tem o Transition ali. Mesmo os clip-on que usam hoje, que são aqueles óculos que tu bota...
1: Isso, ela comentou sobre isso, que ele coloca, ele tem
2: um imãzinho. É legal, só que tu tem que ter um lugar para botar o clip-on.
1: Pois é, aquele negócio, empenho de levar sempre junto. Agora isso você tem essa
0: Simone, daí. E a armação é aquela que imita um pouco o Ray-Ban aviador, funciona muito
2: funciona,
0: bem, né?
2: Funciona, sim, perfeitamente. Funciona super bem.
0: Porque aí tu sai na rua, tu tá de óculos Ray-Ban, tranquilão.
1: Que massa.
0: E aí entra pro ambiente que tem luz.
1: Já ele, automaticamente, a lente já
2: escurece,
1: muda.
2: Já muda. Oh,
0: que legal.
1: Caramba.
0: Simone, outra coisa. Muita gente acha que o antirreflexo é apenas uma questão de estética e, na prática, quais são os benefícios? Eu queria que falasse.
2: Tá, antes de eu falar dos benefícios, muita gente confunde Transition com antirreflexo.
0: Eu e o Wilson somos duas pessoas que confundimos.
2: Então, a gente agora que falou do Transition, é aquela lente que vai pro sol, escurece, vem para dentro de casa, clareia. As lentes antirreflexo são as lentes para proteger de reflexos de luz. Então, todas as luzes, aqui tem várias luzes, então existe um grande reflexo em relação a isso, principalmente para tirar uma foto, para dirigir à noite, para tela de computador, tudo isso ajuda. Tu podia repetir a tua pergunta? Que eu lembro me perguntou, eu fui responder outra coisa e agora
0: eu quero saber se
2: eu respondi.
0: Não respondeu. Eu quero saber se o antirreflexo, muita gente acha apenas que é uma questão de estética. Na prática, quais são os benefícios do antirreflexo?
2: Tá, o antirreflexo, os benefícios. As vantagens são muitas, porque a transparência é uma, a estética, como tu falou. O conforto visual, ele vem porque ela reduz a fadiga ocular, ela evita deixar os olhos irritados, lacrimejamento, né? E até o final do dia, sim, né? A gente fica o dia inteiro, principalmente os que ficam em telas, né? E é bom, como eu falei, para dirigir à noite. Existe um antirreflexo que ele diminui a luz bastante. Eu uso ele, gosto muito, né? E a proteção, né? Que isso sempre tem. Eu sempre falo assim, o antirreflexo é um filtro solar do olho, que ele vai te proteger.
0: Muito bom. Quanto tempo dura um antirreflexo? Porque eu ouço muita gente dizer, eu vou tirar meu óculos. Às vezes eu tiro meu óculos, mas não tenho mais antirreflexo. Ele tem uma durabilidade ou não?
2: As fábricas de antirreflexos bons, porque a gente tem que entender outra coisa. Existem vários tipos de antirreflexo. Dos bem comuns até os melhores. O que muda são as múltiplas camadas microscópicas que cada lente tem. Eu fiz uma lente antirreflexo, mas pagou, sei lá, 50, 60 reais. Eu fiz uma antirreflexo, paguei 500, 600 reais. As duas são antirreflexo, ok, tudo bem. Só que tem que ver quantas camadas tem, qual a tecnologia que está dentro dessa lente antirreflexo. Isso muda bastante. Quanto à durabilidade, as marcas melhores dão até em torno de um ano de garantia. A Essilor, a Crisal Easy, Crisal Safira e Crisal Rock, se o cliente entrar no site, ele estende para mais um ano. Isso é válido para bolhas, estrias ou manchas, não é para riscos, né, ou acidentes, essas coisas assim. O que as pessoas têm que entender é que a lente antirreflexo é uma lente delicada, ela é mais transparente. Então, se você usa uma lente sem antirreflexo, minha lente nunca riscou. Se a gente olhar a fundo, ela está toda riscada. Agora, quando ela está com antirreflexo, ela aparece mais os riscos, porque ela fica uma lente mais transparente.
0: Isso passa, obrigatoriamente, eu já fiz essa pergunta para ti numa outra ocasião, da maneira que cada pessoa usa, faz para limpar a lente?
2: Isso, assim. Isso que eu ia falar agora. Os cuidados ideais de limpar uma lente antirreflexo é ir na torneira, ensaboar escovar bem a mão, molhar bem, molhar o óculos e ali lavar. Uhum. Na hora que enxagou tudo, dá uma chacoalhadinha pro excesso da água sair e pegar um lenço de papel, um papel higiênico, não poroso, né? Um papel higiênico macio, assim, uhum. E dar batidinhas para ir tirando as bolhas e depois só tirar o excessozinho que tá ao redor. O que a gente sempre aconselha é não raspar, fazer movimentos circulares sem lavar. Porque o que que acontece? Se tem uma sujeirinha ali e você faz um movimento circular, a sujeira não sai. E a sujeira vai riscando, vai riscando. A maioria dos óculos que a gente pega e que estão riscados, ou é circular, ou é o vai e vem. Porque vai e vem e não tira a sujeira. É isso. Então, o que a gente ensina, quando limpa, joga a sujeira para fora. Joga a sujeira para fora. Chacoalha o lencinho, o papel, joga a sujeira para fora. Porque se o resíduo tá ali, tu tá arredondando ele, ou vem e vai, ele vai riscar a lente.
0: Eu quero compartilhar com todos vocês que estão nos ouvindo que eu fiz a minha vida toda uma coisa completamente errada, porque tudo isso que tu tá descrevendo eu faço. Eu não é que eu fazia, eu faço.
2: E ainda pega a camisa. Ah, pega a camisa pra fazer isso.
0: Eu faço isso. E às vezes eu brigo com ele, porque essa porcaria que não dura, não sei o que e tal.
2: É,
0: né?
2: daí o antirreflexo começa a manchar, ele começa a ficar feio e acaba manchando. E tudo, como tudo tem uma certa durabilidade, se não cuidar, ele vai manchar, ele vai estragar.
0: 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Aí que tá. Vamos ouvir música?
1: Vamos lá. Fazer um som aqui, um sucesso do rock nacional. Exagerado.

0: Mais um.
1: Vou fazer uma música então dos Paralamas do Sucesso. Meu erro.

0: Muito bom, Wilson Brandão! Dia 22 de agosto no 77.
1: Isso aí, banda. Lançamento do videoclipe de Só Pra Mim, né? Um show bacana com banda, né? Gurizada, grandes músicos aqui da nossa região, né? Até vou mandar um abraço pra todos eles. Marcelo Orso no contrabaixo, Bruno Berwanger na guitarra, o Júnior de Oliveira na batera e eu na voz e no violão, né?
0: Todos nossos queridos amigos aqui. Que
1: grandes
0: programa,
1: músicos, né? Inclusive o Júnior e o Orso são músicos, né? São da integrantes uma banda que eu sou muito fã aqui de São Miguel, que é a Velha Infância, né? Peguei emprestado da banda, eles pra estarem junto, então, nessa noite comigo, e o Bruninho também, que tem a banda Os Furtados, né? Que também é uma grande banda de Mondaí.
0: E ele toca demais guitarra, todos toca eles tocam.
1: Caramba, são, né, grandes músicos, assim, sensacional.
0: Bom, antes do intervalo comercial, a Simone precisa responder mais uma pergunta, porque agora nós estamos falando, vamos falar sobre antirreflexo e filtro azul, e muitas pessoas também confundem o antirreflexo com o filtro azul, Simone. Qual é a grande diferença, se é que ela existe?
2: Existe, sim. São duas coisas diferentes. O antirreflexo, ele elimina os reflexos incômodos e melhora a nitidez e a estética. O filtro azul, ele protege os olhos da luz azul emitida por lentes de celular, notebook, televisão, e reduz a fadiga visual. Então, são duas coisas bem distintas. O ideal é usar as duas coisas, porque uma protege para uma coisa e outra para outra. Então, o antirreflexo, uma coisa e outra para outra, né? O antirreflexo, ele protege de luz, raios de luz, né? O sol ajuda, essas coisas assim. E o filtro azul, ele ajuda mais para telas de computador, televisão, celular, essas coisas assim.
0: E pode existir uma lente que seja transition, antirreflexo e filtro azul?
2: Sim. A maioria hoje já vem com filtro azul e antirreflexo. Tem umas lentes pouquíssimas que eu trabalho, que às vezes o cliente só quer o filtro azul, ele não quer o antirreflexo, que ele quer usar só para o computador, para estar ali mexendo no computador. Então a gente faz só o filtro azul, mas é bem raro acontecer. A maioria gosta de ter o antirreflexo e o filtro azul, porque o antirreflexo, ele te ajuda num total. Você está num ambiente, não tem aquele reflexo de luz na lente, ela te protege, fica mais transparente. Inclusive, pelo que eu sei, tá vindo um novo lançamento, porque as lentes antirreflexo, algumas têm um residualzinho, que elas ficam meio verdinha, meio azulzinha, rosinha, e eles estão lançando um antirreflexo que vai tirar isso, que vai diminuir, então ela vai ficar mais transparente ainda, né?
0: Que coisa boa. Nós agradecemos.
2: É muita novidade ainda.
0: A gente volta já depois do intervalo, não saia daí, essa é a Terça Nobre.
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12: Muito bom, voltamos com a Terça Nobre, ao vivo na noite dessa terça-feira. Muito obrigado pela audiência de todos vocês. Seguimos, né, a noite adentro. Quem ouve a reprise do domingo também, muito obrigado pela audiência de sempre. Hoje a Simone Messer, da Ótica Moderna, tá aqui com a gente, e o Wilson Brandão fazendo som. E a gente tá falando, começamos a falar no bloco anterior sobre as lentes antirreflexo e filtro azul. Simone, quem trabalha o dia inteiro em frente ao computador precisa realmente do filtro azul? Só o antirreflexo então não resolve o problema?
13: Não, para as telas de computador e celular, para quem joga muito game, essas coisas, o ideal é o filtro azul. Uhum. O ideal é o filtro azul. O antirreflexo é mais pra, é mais assim para reflexos de luz. E o filtro azul é para proteção do que a gente mais usa, que é o celular, a tela do computador, é o que a gente mais está.
12: O filtro azul, ele protege a visão ou ele dá mais conforto visual?
13: Ele dá mais conforto visual. Porque ele elimina os raios. Agora nem eu sei dizer se é raios, o que é que o celular emite, né? Mas tu nota a diferença quando tu olha para uma tela com uma lente branca normal e quando tu olha com uma lente que tem filtro azul. Ela fica mais nítida, fica não tão brilhosa, ela tira aquele incômodo visual que dá na gente quando a gente está olhando um celular, um computador.
12: Levando por essa informação, não tem um limite de idade, então todo mundo pode usar.
13: Todo mundo pode usar.
12: Tá. Wilson, vamos ouvir um som?
14: Vamos lá. Fazer um bloco agora de...
12: Eu não quero sentar em bistrô e nem mesas lá no 77 no dia 22 de agosto. Eu posso ficar em pé? Tem ingresso individual? Como é que é?
14: Sim, tem ingresso individual.
12: Pro teu show, né?
14: Isso, sim. A gente tem, então, uma quantidade ali de ingressos que tá à venda também, né? Pra
12: no Simpla.
14: Público. Oi?
12: No Simpla.
14: No Simpla, exatamente. Então, o pessoal que tiver interesse, né, pode estar pesquisando aqui no meu Instagram. É o Wilson Brandão, tudo junto, né? E ali na minha bio do meu Instagram tem o link lá do Simpla, né? Ou se não, se você quiser abrir diretamente o Simpla, é só colocar ali evento de lançamento do videoclipe, né? Do Wilson Brandão, já vai aparecer de primeira, né? E tem todas as opções, né? De mesas, dois lugares, de bistrô, dois lugares, né? Até abrir um parênteses aqui, todas as mesas que forem vendidas nesse dia ganharão, então, brindes personalizados, né? Bah, assim, bem legais, brindes bem especiais. Tem um, assim, que, cara, é a realização de um sonho, eu não vou dizer o que é, mas quem tiver lá vai receber, né? Que é uma coisa, assim, muito especial, algo físico, né? E, enfim, dentre outros brindes também. E tem, sim, ingressos individuais, assim como tu perguntou, a venda também.
12: Muito bom. Música!
14: Vamos lá, vamos fazer um bloco aqui então de reggae. Fazer um som do Armandinho, um compilado de Armandinho e Charlie Brown Jr.
12: Depois aquele cara que tu gosta, como é que é o nome dele?
14: Como?
12: E aquele outro cara que tu gosta tanto?
14: Vander.
12: O Vander.

0: essa música é fantástica, né?
1: Ah, é muito massa. Essa eu lancei em 2022, né? Que também ela foi uma música, assim, bem legal. Gosto muito dela.
2: Eu
1: inclusive
2: também.
1: Tocou muito, toca muito na rádio aqui, né? Na Top 104. E dentre as outras músicas também, mas também a gente sempre tem um lugarzinho guardado, né? Com carinho para as músicas que a gente compõe.
0: Tu precisou mexer muito nos arranjos agora para trocar com a banda ou não?
1: Não, a gente tá buscando fazer, principalmente das autorais, assim, levar a Vera mesmo, né? Como elas foram gravadas e tal. E, cara, tá sensacional. Tá muito massa, assim. E, enfim, né? Com toda a qualidade dos guris ali da banda e tal, a gente conseguiu deixar elas mais próximo ao original mesmo, como elas estão disponíveis, né, nas plataformas pro pessoal curtir.
0: Muito bom. Eu quero voltar um pouquinho, Simone, falar das lentes antirreflexos, porque nós precisamos entender se existe diferentes níveis de tratamento antirreflexo, ou é tudo a mesma coisa?
3: Não, existem. Deixa só te responder antes que tu perguntou do filtro azul, ele atua contra a cor, se eu não me engano, é a luz violeta e a luz azul das telas dos equipamentos eletrônicos. Que eu estava pensando em quando nós estávamos ouvindo o Wilson, e eu lembrei que é contra a luz violeta e
0: importante.
3: Azul. É. E agora, respondendo a tua pergunta, os antirreflexos não são iguais. É como eu falei, tem antirreflexo de R$100, R$200, R$500, mil e pouco. O que muda é aquelas camadas microscópicas. Então, quanto mais camadas ela tiver, melhor vai ser a qualidade da lente. É, vamos usar a Crisal. Existe a Crisal Easy, Crisal Rock e a Crisal Safire. Crisal Easy é uma lente antirreflexo normal, uma ótima qualidade, um custo-benefício bom. Daí nós temos a Crisal Rock, que é uma lente que tem o custo-benefício da Crisal Easy, mas ela adere menos poeira e menos água à lente. Então ela já é uma lente que não risca tão fácil, tem mais proteção, né? Em função de que a poeira não adere tanto, então ela já muda um pouquinho. E nós temos a Crisal Safire, que além de ter essa proteção de não aderir tanta água e poeira, ela funciona o antirreflexo 360 graus. As outras duas é só a parte frontal. E já a antirreflexo Crisal Safire, ela atinge 360 graus. Então as luzes que estão vindo atrás de mim, nas laterais, onde for, ela protege mais. Eu, por experiência própria, uso a Safire e dirigir à noite é a melhor coisa quem usa essa lente. Porque a luz dos faróis, ela não some, mas ela diminui, assim, eu considero que uns 50%.
0: Uau.
3: Então, você sente um conforto visual muito melhor. Então, às vezes, vale a pena você investir um pouquinho mais num antirreflexo melhor, que você vai ter uma visibilidade totalmente diferente, né?
0: O que me choca um pouco é o seguinte, Simone, é que a gente aprende tanto contigo sobre lentes, né? São coisas que a gente não é acostumado a ouvir no dia a dia. Eu não vou nem falar de valores, vamos deixar em segundo plano os valores dessa ou daquela lente e tal. É que é tanta tecnologia, tanto conforto, é tanta novidade que a gente ouve da Simone, que quanto mais as pessoas desastradas, quanto mais tu cuida, mais tu estraga os negócios, Simone. Não é assim?
3: Eu adoro quando vocês estragam os óculos.
0: Barbaridade. Cuida, é só tu que usa, tu não empresta pra ninguém. E estraga.
3: Tipo, cuida, bota em cima da cama e senta em cima,
0: e senta em,
3: né?
0: Cima.
3: Cuida, limpa com a camisa, né, Flávio? Cuida.
0: Que absurdo.
2: Vai no carro e joga no painel.
3: E muita gente, Flávio, falando agora do cuida, eu quero uma lente anti-risco. Nós já tivemos a experiência que logo que foi lançada as anti-riscos, né, vamos fazer, então tá, faz o tratamento anti-risco, tudo. E eu lembro que uma das primeiras que a gente vendeu foi para um caminhoneiro. E ele voltou com a lente assim,
0: detonada,
3: né? E daí a gente perguntou, mas meu Deus, o que que aconteceu, né? O que que houve? Ele disse, eu deixei em cima do painel do caminhão. E era curva para esquerda, curva para direita, aquele raspando, óculos, né? E volta e raspava e coisa. Então, assim, tratamento anti-risco, praticamente todas as lentes hoje, elas vêm com esses tratamentos já embutidos, como anti-reflexo, filtro azul, também já vem embutido, que é uma coisa que está todo mundo querendo usar e todo mundo usa. E o anti-risco acaba vindo junto também. Só que não tem. Se alguém der garantia 100%, leva lá na loja que eu dou um jeito de riscar. Porque não tem. Lá, as mulheres largam sem estojo dentro da bolsa. Os homens também não cuidam muito, largam em qualquer lugar. Então, isso acaba riscando. Tem que ter...
0: É inevitável.
3: Não tem.
0: Simone, que dica tu dá para quem... quando que a pessoa precisa consultar o oftalmologista e quando ele precisa trocar de óculos? Tem um sinal, assim, tem um negócio ou não? Além da visão turva.
3: Além da visão turva. É, que nem crianças. Quando estão sentadas muito perto da televisão, seria interessante levar um oftalmologista. Provavelmente ela tem uma miopia, que ela está indo mais próximo, o míope não enxerga para longe, enxerga mais para perto. Então, seria uma chamadinha, né? Adulto, ele vai perceber que tem uma coisa mais... Olha, tá aquela letra, né? Do cartaz, está incomodando, né? E tem os acima dos 40, que o braço, como é que essa fica curto, né? Uhum. Daí que vem a presbiopia, que é a hora de ir lá. Normalmente os oftalmos aconselham passar de ano em ano, né? Mas vai muito da pessoa, do que ela acha que precisa. Às vezes o óculos está bom, o grau não mudou. Posso me dar como exemplo, o meu primeiro óculos... Eu tinha uma miopia, o míope normalmente não muda muito, ele é mais tranquilo, então eu usei quase 10 anos, eu ia no médico, fazia consulta, tudo certinho, mas eu acabava usando mais seguido porque era sempre o mesmo grau, né? Agora com a presbiopia, entreguei minha idade, agora com a presbiopia, então houve uma alteração tanto da minha miopia como o grau para perto, que o míope tem essa mudança em função do grau negativo para o positivo, então houve algumas mudanças. Mas o ideal, pelo menos assim, de ano em ano, passar num oftalmologista ou um ano e meio, mais ou menos, seria o ideal.
0: Muito bom. Wilson, vamos lá?
1: Vamos lá, vou fazer um som aí. Vou fazer mais uma música autoral. E essa foi a primeira, né, que lançou a minha carreira solo, que é a música Ao Teu Lado, que é pra uma pessoa muito especial. Mandar um beijão pra Kelly, né, que eu vi que ela já tá ali, tá acompanhando o programa. Então, um beijão pra minha excelentíssima amada. E essa música, né, então tem uma história bem legal. E conta um pouquinho, mais ou menos, da nossa história, que ela é assim.

0: uma das minhas músicas favoritas, acho que a mais favorita.
1: Olha aí, ó, que beleza.
0: Bom, eu queria ficar mais, mas o nosso tempo já está esgotando. Simone Messer, da Ótica Moderna, está aqui com a gente. A Simone falou lá no começo do programa sobre a grande promoção do Dia dos Pais, que está a milhão.
2: Isso,
0: né?
2: Aí.
0: O que, que tem que fazer para concorrer ao grande presente do Dia dos Pais?
2: É só passar na Ótica Moderna, comprar e vai concorrer ao relógio para o Dia dos Pais.
0: Bah, 800 e...
2: É 800 reais.
0: 800 reais.
2: Isso.
0: O valor do relógio.
2: Isso aí.
0: E aí tu pode escolher qualquer presente pro
2: qualquer
0: seu pai.
2: Qualquer presente.
0: Né? Porque
2: qualquer
0: vai que dá uma zebra de tu não ganhar, né? Daí comprou o presentinho, não vai fazer fiasco, né?
2: Também, com certeza.
1: Garanta já o presente.
0: Né? E o sorteio, Simone, vai acontecer então no sábado, é isso?
2: Isso, antes do dia, no sábado anterior ao Dia dos Pais.
0: Provavelmente o comércio vai abrir até às 16h.
2: Isso.
0: Né?
2: Uhum.
0: Porque é o primeiro fim de semana do mês de agosto.
2: Isso aí.
0: Né? Então, eu queria muito te agradecer pela vinda. As tuas informações sempre são as melhores, porque a gente aprende um monte contigo, né?
2: E Flávio, eu tava lembrando agora, tem mais uma novidade aí pra chegar, que eu tô investigando e pesquisando, é que nem as lentes das crianças pra miopia, pra tentar não aumentar a miopia das crianças em função dos celulares, eles estão tentando lançar, que eu sei que fora do nosso país já existe, uma lente pra dor de cabeça.
0: Bah,
2: fadiga.
0: Isso é sensacional.
2: Bastante fadiga e dor de cabeça. Eu andei pesquisando essa semana, andei vendo, é uma coisa bem interessante, se chegar vai ser muito bom.
0: Porque tem aquelas pessoas que usam óculos pela primeira vez que ficam tirando e botando óculos e falam que dá dor de cabeça.
2: Dor de cabeça.
0: Que aí a Simone não fez o óculos certo, que o doutor não receitou o grau certo. Né? As pessoas sempre botam um... É ou não é assim?
2: É verdade, é
0: sempre
2: verdade.
0: Assim.
2: É,
0: eu sei.
2: É.
0: Então vai terminar com esse negócio aí.
2: É isso aí.
0: Adeus dor de cabeça por causa do óculos.
2: É isso aí.
0: Simone, volte quando quiser.
2: Sim, imagina.
0: Sempre que quiser, volte.
2: Se deixar, a gente fala horas e horas.
0: Que
2: não
0: legal.
2: Falei nem a metade do que teve.
0: Eu fico
2: falar.
0: Muito feliz que tu vem aqui.
2: Também, muito obrigada, Flávio.
0: Eu que agradeço. Fiquei feliz também pelo Wilson Brandão ter vindo. Eu vou fazer um merchan agora pro Wilson Brandão. Dia 22 de agosto vai estar ele lançando a sua música nova. Vai estar o Marcelo Orso no baixo, Valdevino Júnior na bateria. Que bonito o nome do Valdevino Júnior. E o nosso querido Bruno, que vai estar na guitarra fazendo solo dessa música que o Brandão acabou de tocar agora, que eu só tô já imaginando
1: só
0: como é que vai
1: pensando,
0: ser.
1: Né?
0: Vai ser incrível. Os ingressos estão à venda no Simpla, no site, entra lá, procura pelo Wilson Brandão.
1: Isso, né? Evento de lançamento do videoclipe.
0: Isso.
1: Né? Então, tô muito feliz, né? Tô ansioso também, né, por esse momento, porque assim como eu falei, né, esses dias, quando eu publiquei um vídeo lá no Instagram, é um momento muito especial, assim, pra minha carreira, né, porque é um evento totalmente, assim, como eu posso dizer... Ai, me fugiu a palavra, mas que sou eu quem tá organizando, né? Não é nada tipo a contratação de alguma casa de show, enfim.
0: Produção tua inteira.
1: Produção,
0: né?
1: Isso, uma produção minha, né? E assim, muito legal, o pessoal abraçou a ideia, né? Tá vindo junto, assim, já tem uma quantidade de pessoas interessante, assim, confirmada, pessoas que gostam do trabalho, amigos, familiares, enfim, né? E tô muito ansioso, né, pra esse show, então no dia 22 de agosto, lá no 77 Bar e Bilhar, aqui em São Miguel do Oeste, né? Então eu vou estar fazendo o lançamento do videoclipe da minha nova música, que é Só Pra Mim. Nesse dia vai ter muitas coisas,
0: mas
1: né?
0: Mas é
1: inclusive,
0: pra todo mundo, né?
1: Exatamente. O Flávio, né? Inclusive vai estar lá fazendo todo o protocolo, vai estar curtindo com a gente à noite. Antes do show começar também vai ser passado o videoclipe no telão, então pro pessoal assistir em primeira mão. Vai ter os brindes, né? Pro pessoal que adquiriu o seu ingresso ali nas mesas. E depois ainda vai ter um grande show, né? Com grandes músicos ali, parceiros, né? Com um repertório assim, classe A, né? De sucessos, né? E músicas autorais.
0: Eu quero agradecer você que ficou ligado com a gente agora nessa terça-feira, quem ouve a reprise do domingo demais, muito obrigado pela parceria de sempre. O Wilson tem 1 minuto e meio pra tocar a saideira e dizer que semana que vem a gente volta com mais convidados aqui na Terça Nobre. O programa termina com o Wilson Brandão.

Rádio 104 leva até você mais um programa da série A Série Terça Nobre. Dedique uma canção a quem você ama. Eu tenho aqui meu caro Wilson Brandão, minha cara Simone, mais uma carta do ouvinte que nos escreve e assina com o singelo pseudônimo de Mariposa Apaixonada de Guadalupe. Ela nos conta que no dia que seria o dia do dia mais feliz da sua vida, Arlindo Orlando, esse caminhoneiro pacato que foi na Ótica Moderna dizer que riscou a lente. Da pequena e pacata cidade de Miracema do Norte, fugiu, desapareceu e escafedeu-se. Ó, Arlindo Orlando, volte, volte, de onde quer que você se encontre, volte para os seios de sua amada. Ela espera ver aquele caminhão voltando, de para-choque duro. E agora, meu caro Wilson Brandão, cante mais um pouco para as pessoas que estão te ouvindo.

0: Fica por aqui o Terça Nobre Reprise. E até a próxima.
1: Oito e meia.
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